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0: são 7h05. Vamos concluir para que o nosso Amanhecer de Sertão, que volta amanhã. Vem aí o Bom Dia Independência.
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1: Bom dia, são 7:07, 7:07. Estamos começando o nosso informativo Bom Dia Independência. Estamos aqui pela Rádio Independência FM, Rádio Maravilha FM Crateús, que está em parceria. Estamos vivenciando 26 de maio de 2026. Agora, nesse momento, estamos com 23 graus. A máxima hoje vai para 32 e nada de chuva para os próximos dias.

0: E vamos aqui com as nossas tabelas. As tabelas estão bem recheadinhas, né? Bem completinha. Hoje, final 7 do Bolsa Família, que termina nessa semana, né? Dia 29, na sexta-feira, é o final 0. Mas hoje é o final 7. Temos aqui os aposentados e pensionistas, que estamos com o final 2. Começou ontem, né? O final 2 com a segunda parcela do 13º. E também o Pé de Meia, programa de Pé de Meia, que começou ontem também. E hoje paga os nascidos de março e abril. Para você não perder seu compromisso, são 7h09. E aqui vamos com a nossa... as notícias que tem mais aqui repercutido nesses últimos dias, nessas últimas horas, né? Já que estamos, essa semana é decidida. Uma semana bem decidida, né? Para o fim da escala 6x1. Então, ontem foi apresentado o relatório, foi apresentado ontem na Câmara, na comissão especial, mas um deputado pediu vista, né? Então, vai ser adiado aí a votação. Vamos trazer essa matéria aqui da Agência Brasil, fim da escala 6x1, que o relator é o Léo Prates, da Bahia, do Republicanos. Ele deu aqui a sugestão que um dia de folga, já que são dois, que seja no domingo. Vamos acompanhar.
1: Fim da escala 6x1. Relator propõe que um dia de folga seja no domingo. Texto prevê redução da jornada de 44 para 40 horas semanais. O relator da proposta de emenda à Constituição, PEC 221/19, que acaba com a escala 6x1, deputado federal Léo Prates, Republicanos BA, propõe que um dos dias de repouso semanal remunerado seja, preferencialmente, no domingo. O deputado apresentou nesta segunda-feira, 25, o relatório à Comissão Especial da Câmara dos Deputados sobre o tema, que analisa a proposta ainda nesta segunda-feira. O texto prevê a redução da jornada de trabalho de 44 para 40 horas semanais, com dois dias de descanso e sem redução salarial. Pela proposta, o fim da escala 6x1, com garantia de ao menos duas folgas semanais, preferencialmente aos domingos, entrará em vigor 60 dias após a promulgação do texto. O relator ainda modifica artigo 7º da Constituição Federal, determinando que a duração do trabalho não deverá ser superior a 8 horas diárias e 40 horas semanais, facultada a compensação de horários e a redução da jornada, mediante acordo ou convenção coletiva de trabalho. Transição. A proposta do relator traz um período de transição para a redução da jornada de trabalho. Em 60 dias após a promulgação da emenda constitucional, a jornada passaria de 44 horas para 42 horas semanais. Um ano após a entrada em vigor da mudança, reduziria mais 2 horas, para 40 horas semanais, com um máximo de 8 horas diárias. Após o prazo de 60 dias e dentro do período de redução da jornada, o texto prevê a possibilidade de ampliar a duração diária do trabalho normal para viabilizar a distribuição da duração semanal do trabalho. Essa ampliação deverá ser feita por negociação em convenção ou acordo coletivo de trabalho. Prates reconhece que a redução da jornada representa uma intervenção relevante no mercado de trabalho, cujas consequências econômicas de curto prazo devem ser consideradas, porém que a queda gradual reduz eventuais riscos. O parecer diz ainda que lei ordinária poderá dispor sobre a jornada e descanso de regimes diferenciados, a exemplo dos trabalhadores com jornada de 6 horas em turnos ininterruptos de revezamento. Excepcionalmente, convenção ou acordo coletivo de trabalho poderão, inclusive para os trabalhadores sujeitos a regimes diferenciados de trabalho estabelecidos em lei ou norma regulamentadora, estabelecer regime compensatório que assegure, na média, 2 dias de repouso semanal remunerado dentro do mês calendário, garantido o gozo de pelo menos um dos dias dentro do período máximo de uma semana de trabalho, diz o texto. As novas regras não se aplicam aos trabalhadores com carga de trabalho igual ou inferior a 40 horas semanais. Uma lei complementar poderá estabelecer medidas transitórias para os microempreendedores individuais, as microempresas e as empresas de pequeno porte. A vinculação das medidas de mitigação à manutenção dos níveis de emprego reflete a premissa de que o tratamento diferenciado conferido a esse segmento deve servir à preservação dos postos de trabalho existentes, afirmou. Maior que o que prevê o relatório, 60 dias após a promulgação da emenda constitucional, escala de 5 dias de trabalho com 2 dias de descanso após, jornada reduzida de 44 horas semanais para 42 horas. Em 14 meses, jornada de 42 horas para 40 horas semanais, mantida a escala 5x2. Pejotização. Outro ponto do texto diz que a redução da jornada diária não se aplicará aos empregados com diploma de nível superior, remuneração mensal igual ou superior a 2,5 vezes o limite máximo dos benefícios do INSS, atualmente em R$ 8.475,55. Nesses casos, a redução da jornada só ocorrerá por liberalidade do empregador, quando é concedido sem obrigação legal, ou se estiver prevista em acordo ou convenção coletiva de trabalho. O texto, contudo, determina a realização da escala 5x2. Segundo o relator, a medida se aplica aos trabalhadores, classificados como hipersuficientes, que têm significativa capacidade de negociação e autonomia na definição das condições em que desempenham suas atividades. Para Prates, a medida enfrenta o fenômeno da pejotização, no qual trabalhadores são contratados como pessoas jurídicas. Essa medida é importante para modernizar as relações laborais de profissionais hipersuficientes, combatendo diretamente o fenômeno da pejotização, que prejudica substancialmente o financiamento da Previdência Social, acrescentou. A exceção não se aplica aos empregados públicos da administração direta e indireta da União, dos Estados, do Distrito Federal e dos municípios. Contratos com a administração pública. Nos casos de contratos da administração pública direta e indireta, a redução da duração do trabalho será aplicada, após aditamento contratual para manutenção do equilíbrio econômico-financeiro, conforme o regime jurídico aplicável, a ser formalizado no prazo máximo de 12 meses contado da publicação desta emenda constitucional. A medida vale para os contratos regidos pela legislação de licitações e contratos administrativos, de concessões e permissões de serviços e obras públicas, de parcerias público-privadas e de outros instrumentos de colaboração com a iniciativa privada. Nesses casos, os empregados contratados passam a ser abrangidos pela nova jornada na data da formalização do aditamento ou ao final do prazo de 12 meses previsto para a realização do aditamento. Os contratos aditados no prazo de 60 dias da data de publicação desta emenda constitucional deverão observar as disposições sobre redução da duração do trabalho normal e incremento do repouso semanal remunerado a partir do respectivo início das vigências instituídas nesta emenda constitucional, diz o texto.
0: Tá aí. Foi votada nessa madrugada, né? O deputado Maurício Marcon, do PL do Rio Grande do Sul, pediu vista, né? Tanto tempo que tem que analisar esse texto, tem que ver, mas sempre pede vista, só para fazer o mal mesmo, né? E aí foi adiada a sessão para a próxima quarta-feira, dia 27, vai ter uma nova sessão na comissão especial, para aí depois a proposta ser encaminhada para plenário, para ser votada na Câmara. Então, tudo tem que ser decidido nessa semana, né? Então, vamos ver se realmente os trabalhadores brasileiros vão ter esse êxito, né? Tão difícil.
1: Acordo prevê regra de transição de 60 dias para fim da escala 6x1. Redução de jornada de 44 para 40 horas semanais se dará em um ano. O governo e a Câmara fecharam um acordo nesta segunda-feira, 25, que estabelece o prazo de 60 dias.
2: Conseguir o que eu quero, eu vou conseguir.
1: Para o fim da escala 6x1 após a promulgação da proposta de emenda à Constituição, PEC. Com a mudança, o trabalhador passará a folgar 2 dias por semana já no início da transição. Também neste período será reduzida de 44 para 42 horas semanais. No prazo de 12 meses após a promulgação, a jornada deve cair para as 40 horas semanais. A medida agora segue para análise dos parlamentares na Câmara e no Senado. A decisão foi anunciada pelo presidente da Câmara, deputado Hugo Mota, Republicanos PB, acompanhado dos ministros do Trabalho, Luiz Marinho, e das Relações Institucionais, José Guimarães. O relator da PEC, deputado Léo Prates, Republicanos BA, deve apresentar o texto no final da tarde desta segunda-feira, na sessão da

0: de 2 horas em, no máximo, 5 dias de trabalho, após os 60 dias da promulgação. Após 12 meses, a jornada será reduzida para 40 horas semanais, o que dá 8 horas por dia em 5 dias de trabalho, e 2 de descanso, 5 por 2. Maior que siga o canal da Agência Brasil no WhatsApp. Governo. O ministro do Trabalho, Luiz Marinho, disse que esse acordo é resultado do diálogo entre o governo e o parlamento e da luta dos trabalhadores brasileiros. Ele pediu ao presidente do Senado, Davi Alcolumbre, União AP, que dê celeridade à proposta após a aprovação da Câmara. O ministro responsável pela articulação política do governo com o parlamento, José Guimarães, agradeceu ao deputado Hugo Mota pelo acordo costurado para a PEC do fim da escala 6x1. Novas regras para MEIs. O presidente da Câmara, Hugo Mota, antecipou ainda uma proposta para que os microempreendedores individuais, MEIs, sejam autorizados a contratar mais empregados, aumentando ainda o valor do faturamento. Atualmente, os MEIs só podem contratar um trabalhador e devem ter um faturamento bruto de até 81 milhares de reais por ano para se enquadrar nessa categoria. A mudança para os MEIs e possíveis alterações para categorias específicas devem ser tratadas depois da aprovação da PEC, em projeto de lei com urgência constitucional enviado pelo presidente Luiz Inácio Lula da Silva. Posteriormente à promulgação da PEC, possamos tratar das excepcionalizações que possam ser feitas de acordo com o projeto de lei, com a particularidade de cada setor, porque nós não queremos que essa medida venha, de certa forma, a trazer nenhuma dificuldade naquilo que é uma questão operacional para serviços que tem cada um a sua especificidade, completou Hugo Mota, texto ampliado às 2h11 da tarde e alterado às 4h21 da tarde para ajuste na redação do primeiro parágrafo.
1: Enquanto isso, na Avenida Paulista, teve sim manifestação pelo fim da escala 6x1. Vamos trazer aqui essa matéria. Sim, agora está aqui. Vamos acompanhar.
0: Ato na Avenida Paulista pede fim da escala 6x1. Governo e Câmara fecharam acordo para a transição. Um ato reúne manifestantes no início da noite de hoje, 25, na Avenida Paulista, a favor do fim da escala 6x1. O ato é organizado por sindicatos, com apoio de movimentos sociais. As pautas defendidas são o fim da escala 6x1, quando o trabalhado tem apenas um dia de folga, e diminuição da jornada de 44 para 40 horas de trabalho semanais, sem redução salarial. Nos discursos, lideranças defendem mais tempo do trabalhador com família, para o lazer e para o estudo. Mais cedo, o presidente da Câmara dos Deputados, Hugo Mota, Republicanos PB, anunciou um acordo entre o governo e a Câmara que estabelece o prazo de 60 dias para o fim da escala 6x1 após a promulgação da proposta de emenda à Constituição, PEC. Com a mudança, o trabalhador passará a folgar 2 dias por semana já no início da transição. Também neste prazo, a jornada será reduzida de 44 para 42 horas semanais. Neste momento, a Comissão Especial da Câmara analisa o texto, que pode ser votado ainda hoje. No ato, na Paulista, os manifestantes criticam o período de transição para a extinção da escala e a falta de medidas efetivas para apoio às mulheres e diminuição das disparidades de gênero, como a jornada não remunerada do trabalho doméstico. O protesto tem a participação de integrantes do Movimento dos Atingidos por Barragens, MAB, e do Movimento dos Trabalhadores Sem Teto, MTST. A polícia acompanha o ato. Com o aumento do número de participantes, vias foram bloqueadas para os veículos.
1: Se tem uma coisa que resolve realmente resolve o Congresso, e eles ficam pianinho, é o povo. O povo se manifestando, as coisas mudam por lá. Agora, se as pessoas ficaram omisso, quietos, achando que todo político é igual, que eles são assim mesmo. Não são assim não, gente. Não tem que ser assim não. As coisas é diferente. A política é diferente de politicagem. E é isso que as pessoas têm que aprender e não juntar tudo e botar no mesmo balaio. Então, vamos ver depois dessa manifestação de ontem o que é que vai, se eles realmente vão votar esse PL nessa semana mesmo.
0: Desenrola 2.0. Entenda como usar FGTS para quitar dívidas. Trabalhadores já podem liberar saldo pelo aplicativo. Os trabalhadores já podem autorizar o uso do saldo do Fundo de Garantia do Tempo de Serviço, FGTS, para renegociar dívidas pelo programa Desenrola 2.0. A consulta dos valores foi liberada nesta segunda-feira, 25, e a expectativa do governo é movimentar até 8,2 bilhões de reais em renegociações. A modalidade

0: idade permite utilizar até 20% do saldo disponível no FGTS ou R$1 milhão, o que for maior, para abater dívidas bancárias em atraso. O dinheiro não cai na conta do trabalhador. A Caixa Econômica Federal faz a transferência diretamente para a instituição financeira credora. Maior que siga o canal da Agência Brasil no WhatsApp. Quem pode participar do Desenrola 2.0? O programa é destinado a trabalhadores com renda mensal de até 5 salários mínimos, atualmente em R$ 8.105. Podem ser renegociadas dívidas bancárias contratadas até 31 de janeiro de 2026 e com atraso entre 91 dias e 2 anos. Entram na lista: cartão de crédito, cheque especial, crédito pessoal, CDC. Segundo o governo federal, o programa oferece desconto de até 90% sobre a dívida, juros limitados a 1,99% ao mês, parcelamento em até 48 vezes, prazo de até 35 dias para começar a pagar. Quanto do FGTS pode ser usado? O trabalhador poderá utilizar até 20% do saldo disponível no FGTS, ou até R$1 milhão, prevalecendo o maior valor. Na prática, quem possui R$3 milhões no fundo, por exemplo, teria 20%, equivalentes a R$600. Nesse caso, poderá usar R$1 milhão por causa da regra do valor mínimo. Contas ativas e inativas poderão ser utilizadas, com prioridade para as contas inativas. Como autorizar o uso do FGTS? A autorização é feita diretamente pelo aplicativo oficial do FGTS. Passo a passo, acesse o aplicativo FGTS, faça login com CPF e senha gov.br, clique em Novo Desenrola Brasil, selecione Continuar, vá em Autorizar Instituição, leia as informações sobre consulta do saldo, clique novamente em Continuar, finalize em Entendi. Após a autorização, os bancos poderão consultar o saldo disponível por até 90 dias. Como funciona a renegociação depois da autorização no aplicativo? O trabalhador deve procurar o banco que tem a dívida e pedir adesão ao programa. Segundo o Ministério do Trabalho e Emprego, cerca de 10 mil agências dos Correios também poderão receber pedidos de adesão. Após a negociação, o banco terá até 30 dias para formalizar o contrato. As informações serão registradas na Caixa. A Caixa fará o pagamento diretamente à instituição financeira. O que muda para quem usa saque aniversário? Quem aderir ao Desenrola com o uso do FGTS terá suspensão temporária do saque aniversário e da contratação de novas antecipações vinculadas ao fundo. O bloqueio permanecerá até que o saldo utilizado seja recomposto. Exemplo: se o trabalhador tinha R$10 milhões no FGTS e usar R$1 milhão na renegociação, o saque aniversário só volta a ficar disponível quando o saldo retornar aos R$10 milhões. Valores já comprometidos em contratos antigos de antecipação continuarão bloqueados conforme as regras originais. Governo prevê, fila, no uso do fundo. O governo definiu um teto de R$8,2 bilhões para o uso do FGTS no Desenrola 2.0. Segundo o Ministério da Fazenda, o limite foi criado para preservar o equilíbrio financeiro do fundo. Na prática, se o teto for atingido, novos pedidos poderão deixar de ser atendidos. Desbloqueio do FGTS para mais de 10 milhões. Além do Desenrola, o governo antecipou para esta segunda-feira a liberação de recursos para 10,5 milhões de trabalhadores que aderiram ao saque aniversário e foram demitidos sem justa causa entre 2020 e 2025. O desbloqueio adicional estimado é de R$8,4 bilhões, com depósito automático nas contas cadastradas no aplicativo do FGTS. Segundo o Ministério do Trabalho, parte dos valores pode ter desaparecido temporariamente do saldo do aplicativo nos últimos dias por causa do processamento interno da operação.
1: São 7 horas e 27.
0: Desenrola 2.0 leva 1,4 milhão ao app do FGTS. Fila virtual marcou o primeiro dia de renegociação. O primeiro dia de liberação do uso do FGTS, Fundo de Garantia do Tempo de Serviço, no Desenrola Brasil 2.0, levou 1,4 milhão de trabalhadores ao aplicativo do fundo nesta segunda-feira, 25, divulgou nesta noite a Caixa Econômica Federal. De acordo com o banco, os usuários acessaram o aplicativo para autorizar instituições financeiras a consultar o saldo disponível para a renegociação de dívidas. Fila no app. O alto volume de acessos provocou instabilidade e filas virtuais no aplicativo FGTS ao longo do dia. Após alguns minutos de espera, alguns acessos exigiram atualização do aplicativo antes da consulta. Como funciona a nova modalidade? Permite usar até 20% do saldo do FGTS ou R$1 milhão, o que for maior, para quitar ou amortizar dívidas renegociadas no Desenrola 2.0. O trabalhador precisa acessar o aplicativo FGTS e autorizar o banco a consultar os recursos disponíveis. Segundo a Caixa, o uso do limite máximo não é obrigatório. O valor efetivamente utilizado poderá ser definido durante a negociação com a instituição financeira. Limite das dívidas. As operações renegociadas pelo programa terão limite de 15 milhares de reais por beneficiário em cada instituição financeira. No caso de um trabalhador com 100 milhares de reais no FGTS, ele poderá utilizar até 20 milhares de reais, equivalente a 20% do saldo total. Se tiver dívidas em mais de um banco, poderá dividir o valor entre diferentes instituições, respeitando o teto de 15 milhares de reais por banco. Contrato em 30 dias após a autorização no aplicativo, os bancos terão até 30 dias para formalizar os contratos com a Caixa. Concluída a validação, o valor será transferido diretamente para a instituição financeira responsável pela dívida. Segundo a Caixa, ainda não há estimativa do total de recursos que efetivamente será usado nas renegociações. Isso porque a autorização concedida no aplicativo não significa contratação automática da operação. Saque aniversário. Paralelamente ao Desenrola 2.0, a Caixa antecipou para esta segunda-feira o pagamento de valores desbloqueados do saque aniversário do FGTS. Ao todo, serão liberados 8,5 bilhões de reais para cerca de 10,5 milhões de trabalhadores. Os créditos são destinados a trabalhadores que aderiram ao saque aniversário e tiveram o contrato de trabalho suspenso ou encerrado entre janeiro de 2020 e dezembro de 2025. Quem recebe os depósitos serão feitos automaticamente nas contas cadastradas no aplicativo FGTS. Quem não possui conta cadastrada poderá sacar os valores presencialmente em agências da Caixa, casas lotéricas, terminais de autoatendimento. Os saques presenciais poderão ser realizados até 1º de junho de 2026.
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3: Vamos concluir o nosso informativo, que volta amanhã. Vem aí o Café com Democracia e meio de estarei de volta com Independência Informa.

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1: Olá, bom dia, tudo bem? Mais um programa Café com Democracia, aqui na Atitude Popular, comigo, Luiz Regadas, de segundas às sextas-feiras, das 7h30 às 8h. Hoje nós iremos conversar sobre o tema Eleições da Colômbia, avançar com Cepeda ou retroceder? Conosco hoje aqui o amigo jornalista da Comunicação, Leonardo Excel Severo, diretamente da Colômbia. Léo, bom dia, tudo bem? Seja bem-vindo.
2: Bom dia, Luiz Regadas, bom dia, amigos da Atitude Popular.
1: Léo, nos atualize aí como é que está o processo eleitoral da Colômbia, se está tendo circulação de notícias falsas, de conteúdo manipulados por inteligência artificial e se tem acusação de fraude eleitoral. Como é que está o processo eleitoral nessa última semana, já que domingo, dia 31 de maio, vai ser o primeiro turno das eleições da Colômbia?
2: Eu diria que existe a manipulação mais pela burrice natural mesmo, fruto da concentração dos meios de comunicação na mão de pequenas famílias, né? Vou dar um exemplo. Uma das maiores cidades de Barranquilla, tu teve aí uma manifestação gigantesca em apoio ao candidato do governo, ao governo das mudanças, ao governo progressista de Gustavo Petro. Foram 8 quadras abarrotadas de gente e a mídia não falou absolutamente uma vírgula, pelo contrário, se manifestou através do editorial do principal jornal da cidade, o Heraldo, em favor do Abelardo de la Espriella, que é um candidato.
1: Léo, estamos dando o vídeo aí, já que você falou da manifestação, estamos logo colocando o vídeo.
2: Esse é o vídeo da gigantesca manifestação do Ivan Cepeda, né? E o Abelardo de la Espriella, como eu falei, o candidato da extrema-direita, o candidato do fascismo, né? Ao qual ganhou o apoio de amplos setores da mídia, né? Assim como a Paloma Valência, que é outra candidata fascista. Teve aí uma manifestação clara de vários setores dos jornais, das rádios, das TVs, não apenas manipulando o resultado das mobilizações, mas colocando, falseando a realidade, tentando trazer à tona elementos que estão fora do contexto, como a questão da segurança, né? O país vive um momento de prosperidade econômica. Houve um reajuste do salário mínimo nesse último momento de 23,7% nesse ano, contra um reajuste da inflação de 5,2%, ou seja, um aumento real de 18,5%, não foi uma coisa conta-gota, foi algo expressivo para milhões de trabalhadores e trabalhadoras, e a mídia tenta colocar como pauta a segurança. De que forma? Mobilizando grupos paramilitares, grupos de extrema-direita, que fizeram, em apenas 48 horas, 28 ataques.
1: É isso que eu ia perguntar, Léo. Nessa Segunda pergunta, como está a questão da segurança pública, se está tendo o crescimento da violência e se teve até um atentado aí?
2: Não, não, a situação está completamente tranquila. Isso que eu ia dizer. Eles estão tentando forjar algo que não existe, mobilizando esses grupos paramilitares, esses grupos de narcotraficantes, vinculados à política dos Estados Unidos, né, que libertou, inclusive, um super narcotraficante, que é o Juan Orlando Hernández, que foi presidente de Honduras, que estava condenado nos Estados Unidos a 45 anos de prisão, foi libertado para quê? Para liderar uma agência de notícias fake, e que foi comprovado, né? Tem gravações aí no chamado Honduras Gate, está comprovado as gravações do que receberam recursos milionários do Milei, da Argentina, dentro desse grupo de extrema-direita, para fortalecer uma campanha de falsificação contra o presidente da Colômbia, contra a família Zelaya, que é oponente ao imperialismo, oponente aos interesses dos Estados Unidos em Honduras, e contra a presidente do México, Cláudia Sheinbaum, identificados como os principais inimigos da política de expansão e de dominação dos Estados Unidos na América Latina. Então, isso que eu ia dizer, não existe uma manipulação por a inteligência artificial. Uhum. Existe é a concentração mesmo dos
1: disparo
2: meios
1: de fake news, não, como tem muito no Brasil, não, né?
2: Não tem muito fake news, mas aqui as pessoas têm mais proximidade com o que está ocorrendo, né? Existe, claro,
1: pessoas têm mais consciência social, né? E a questão da segurança, do narcotráfico, como é que tem influenciado a vida dos colombianos? Isso é uma questão que o povo não gosta, que influencia nas eleições?
2: Não, isso, né? É bem menor do que ocorria antes, né? Uhum. Eu estive aqui na Colômbia várias vezes antes, e, bom, na eleição do Gustavo Petro e da Francia Márquez, no primeiro turno e no segundo turno, depois eu voltei aqui na Colômbia no ano passado, onde foi adotada a política da reforma agrária com mais ênfase, né? O que existe é que tu tinha grandes setores dos latifúndios totalmente vinculados à política dos Estados Unidos e, com isso, um lucro exorbitante para uma pequena máfia, né? O trabalhador, ele era, obviamente, prejudicado pela política de repressão que atingia ele diretamente. Hoje, o governo diz, de forma clara e objetiva, que o inimigo não é quem planta. O inimigo não é o pequeno produtor, o cara que está forçado a plantar a coca. O inimigo é o grande empresário, são as grandes máfias. E para esse trabalhador estão se abrindo linhas de crédito e está se distribuindo a terra que antes era concentrada nas mãos de poucas famílias. Vou dar um exemplo. Nessa política de reforma agrária, nas duas últimas semanas, um único latifúndio vinculado à família da Paloma Valência, que é candidata do Uribe, que foi o presidente aqui em 2002, 2010, e o cara mais escandalosamente pró-Estados Unidos e pró-narcotráfico, teve que devolver ao Estado cerca de 6.500 hectares de terra, e o Estado imediatamente já redistribuiu essa terra para os trabalhadores, para os camponeses, né? Ou seja, terra para quem nela trabalha e produz. Isso afeta o conjunto dos interesses populares e mexe, obviamente, no bolso do grande empresário, que nem dá para chamar empresário, né? Porque é
1: É, e se
2: um
1: o
2: bandido.
1: trabalhador tem trabalho, já diminui a desigualdade social e econômica com essa distribuição da terra e já quebra um pouco, né, os narcotraficantes, etc, etc. Né, Léo, eu queria falar aqui para as pessoas, estamos assistindo o programa Café com Democracia, né, eleições na Colômbia, avançar com Cepeda ou retroceder? Essa é a nossa próxima pergunta. Né, o candidato Ivan Cepeda aparece como representante da continuidade do governo Gustavo Petro. Na sua avaliação, a Colômbia deve aprofundar as mudanças iniciadas pela esquerda ou buscar um novo rumo político? Né, eu vou colocar aqui a foto dos três principais candidatos. Avançar é votar em Cepeda?
2: Com certeza, nós temos o candidato das forças progressistas, como ele mesmo se apresenta, né? Oh, eu sou representante das forças progressistas, reformistas e até conservadoras contra quem? Contra os dois da direita, que são o quê? São os candidatos do neoliberalismo e do fascismo. O que que representa o neoliberalismo e o fascismo? Representam justamente o poder desses narcotraficantes, a redução cada vez maior do papel do Estado, a extinção dos direitos sociais, a quebra desses avanços que vem tendo, né, na redução da jornada de trabalho, no, na valorização dos direitos sociais, na melhor distribuição de renda, ou tu vai por um caminho à la Milei, assim, no estilo Noboa do Equador, no estilo do canalha de El Salvador, que quer colocar crianças com 12 anos atrás das grades em prisão perpétua, né? A resposta é clara: nós precisamos de uma política de avanços sociais, e não tenho dúvida que Cepeda, Ivan Cepeda e
1: Léo,
2: a.
1: vamos
2: Pois
1: ver aqui
2: não.
1: na foto, nós temos o Ivan Cepeda, por gentileza. Fala um pouquinho de quem ele é. Temos outro candidato que é o Abelardo e a Paloma na foto, os três aí. O Abelardo está no
2: Então,
1: meio.
2: o Ivan Cepeda é um dirigente antigo, né? Uma referência, um senador, um cara reconhecido pelo trabalho em defesa dos direitos humanos. Pai dele era um dirigente comunista, foi assassinado, né, por defender justamente os interesses da Colômbia acima dos interesses do grande capital. Um cara que tem uma proposta muito clara e objetiva de integração latino-americana e de confrontação aos interesses do Império estadunidense. Abelardo de Lei Esprela, que é esse
1: Tá parecendo um gaidó,
2: multibilionário.
1: viu, ele?
2: Como?
1: Tá parecendo um gaidó da Venezuela, todo playboy, novinho. O Abelardo.
2: O Abelardo é um cara que ele tenta vender algo que ele não é, né? O Abelardo de Lei Espreda é um multibilionário, um estilo Noboa, assim, do Equador, né? Um estilo Milei, né? Ele usa a figura de El Tigre, do cara que resolve os problemas. Então ele vai num barzinho e aí ficam filmando. Aí tem algum problema, o funcionário diz: Ó, oh, eu estou tendo problema. O empresário diz: Estou tendo problema com a Bavária, não sei o quê. Aí ele pega o microfone e já liga para o presidente, tudo armado, ó, para o presidente da Bavária ou para vice-presidente da Bavária aqui, e diz: Ó, oh, precisamos resolver isso, meu amigo, e tal. Aí finge que tá, sai do restaurante, todo mundo aplaude e tal, tudo armado, né?
1: E a Paloma?
2: Então, e a Paloma, ela é uma escrota, assim, uma figura vinculada ao Álvaro Uribe, né? A figura dos assassinatos seletivos e também não seletivos, dos falsos positivos. O que que era o falso positivo? Eles tentavam criar uma imagem de que estavam avançando no combate ao crime e que estavam avançando em vencer as forças guerrilheiras. Então, o que que eles faziam? Eles pegavam um caminhão com um caminhão de som e diziam: Quem quer trabalhar no combate quem quer trabalhar para a questão da melancia, para colher uva, para colher batata, sei lá. E iam enchendo o caminhão. Uma semana depois, esses mesmos trabalhadores desempregados apareciam com o corpo crivado de bala, né, fantasiado de guerrilheiro, e dizendo: Não, ó. Esse aqui foi um avanço que nós tivemos em tal região no combate à guerrilha. Desses, Luiz, nós temos confirmados cerca de 8 mil pessoas, eu acho que é 8.732 pessoas confirmadas, algo assim. E tem os outros 8 mil que estão sendo questionados se são ou não falsos positivos, né?
1: Assassinato mesmo, hein?
2: Então é assassinato mesmo por parte do Estado. Esse
1: Extermínio,
2: era o governo
1: extermínio,
2: do
1: prisão
2: Álvaro
1: mesmo,
2: Uribe,
1: coisa de
2: da
1: ditadura
2: extrema
1: militar.
2: direita, né?
1: E,
2: E
1: Léo, e as
2: os
1: pesquisas estão apontando quem está na frente aí, como é que está a questão
2: não,
1: das pesquisas eleitorais?
2: há 9 meses, todas as pesquisas indicam a vitória do Ivan Cepeda,
1: Primeiro turno.
2: né? E da Aida Quick. Mas uns colocam a Paloma Valença em segundo, né? Outra, o Abelardo Espriella em segundo. Eles estão tentando unir a direita, porque existe a dúvida se vai ser no primeiro turno ou não. Qual é o grande nó da questão? É justamente se vai conseguir ser realizado o feito de ocorrer a vitória no primeiro turno, né? Vai ser algo muito disputado. Tu tem aí as forças todas da mídia unificadas em contra os avanços que o governo obteve. Os canais que o governo dispõe são poucos, tem dois canais de televisão e uma rede de rádios, que é o suficiente para se contrapor a maior parte das mentiras, mas não é o suficiente, talvez, para desmanchar o caminhão de bobagens e falsidades que a grande mídia divulga, né?
1: E você tem o número da pesquisa para divulgar para a gente, nosso público?
2: No geral, As pesquisas são várias, né? Mas
1: Não,
2: no
1: onde você tem
2: geral
1: lembrança, está 40 contra 35, está
2: é
1: 48
2: tipo
1: contra 30.
2: 43, 44
1: Então está
2: contra
1: ali bem próximo.
2: 33. Como?
1: 43 contra 40, 44 contra 43.
2: 44 ou 33, mais ou menos.
1: 10%, né? Mais ou menos, né? E, Léo, e teve um
2: É.
1: atentado por aí? Já foi quando você estava na
2: Então,
1: Colômbia, já que você fala diretamente da Colômbia?
2: um dos pontos fortes é justamente da candidatura do Ivan Cepeda é a segurança pública, né? É a paz, principalmente no campo, porque ele foi representante do governo nas negociações dos acordos de paz. Então, a extrema-direita tenta, de todas as formas, desgastar esses avanços. Então, como eu falei, houve em apenas 28, em apenas 48 horas, 28 atentados. Isso ocorre mais no campo. Num deles, morreram 21 camponeses e deixaram 36 pessoas feridas. Na mesma região, no Cauca, onde a esquerda é amplamente majoritária, a esquerda mesmo, né, foi feito um atentado contra um peso pesado da esquerda, o senador Alexander, e que tentaram matar ele com um tiro de fuzil, um atentado num carro que blindado. A sorte foi que ele não estava no carro, os caras conseguiram entrar, inclusive, no carro, e o motorista dele foi bastante valente porque abriu a porta, se jogou do carro, era uma serra, e conseguiu escapar. Abaixo de bala, os caras tentaram de todas as formas matar o segurança, que conseguiu sair ileso. Mas é esse o clima.
1: E Léo, como última
2: Pois não.
1: pergunta aqui, né? Muitos analistas dizem que as eleições podem definir a Colômbia, se ela seguirá um projeto de integração latino-americano e reformas sociais ou se retornará a políticas mais conservadoras. O que realmente você acha que está em jogo, que é de suma importância acordar tanto na Colômbia como na Bolívia, que está passando por um processo de tentativa e derrubada do presidente lá da direita, quanto no Brasil nessas eleições agora em 2026?
2: É, bom, são questões distintas, né?
1: Não, mas está em jogo sempre a briga entre a esquerda e a direita, né? Ou a ultradireita.
2: Eu acho que o que, e o Cepeda deixou isso claro, nossa luta é contra o fascismo e o neoliberalismo, né? Assim como no Brasil o Bolsonaro representa o fascismo mesmo, a tomada de poder pelas gangues, né, pelos narcotraficantes, pelo paramilitarismo, o Comando Vermelho, por essa podridão toda, né? Aqui é a mesma questão. O Ivan Cepeda afirma, de uma forma muito enfática, a defesa da soberania nacional, a defesa do patrimônio público, a defesa do avanço dos direitos sociais. A Colômbia avançou, a Colômbia rompeu relações com Israel, né? Então, no comício, a Colômbia, o Ivan Cepeda falou abertamente: ó, Gaza representa o assassinato de milhares. E o fascismo representa o assassinato de milhões, de bilhões de pessoas. E nós vamos ser um obstáculo aos que pensam que a humanidade pode ser definida pelo interesse do grande capital, né? Pode ser definida se submetendo aos interesses do Tio Sam, né? Do imperialismo norte-americano. Então, eu acho que a vitória de Ivan Cepeda aqui não apenas representa um grande passo para a Colômbia, representa um grande passo para a América Latina, porque não tenho dúvida que vai ser um marco limitante e militante contra os interesses do imperialismo estadunidense. Aqui, Luiz, na Colômbia, diferente do Brasil, que nós tivemos um Getúlio Vargas que criou toda a estrutura do Estado brasileiro, né? Petrobras, a CLT, os direitos sociais, né? Que possibilitou a criação de um Estado forte. Aqui nós não tivemos nada em 200 anos. O Gustavo Petro foi o primeiro governo progressista que encarou essa máfia, esses interesses dos latifundiários, esses interesses de submissão ao narcotráfico aos Estados Unidos. A Colômbia é cheia de base militar norte-americana e existe um. Pois não.
1: Não, dizendo, concordei com você, estava dizendo, aham. De acordo.
2: Então, e vamos lembrar essa questão das bases militares. Acho que eu estava até no Equador, perto, quando foi feita essa questão que os americanos quiseram continuar, né, protelar a sua presença no Equador, porque é um acordo e aí os americanos queriam continuar lá.
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0: E bom dia, uma manhã especial pra você, tudo bem? Eu me chamo Cachorro Oliveira, esse é o Tocando que Toca a Nossa Gente de hoje. A gente já dá início e te deseja uma ótima semana. Hoje é terça-feira e você manda sua mensagem, participa aqui comigo, 88998029285. Seu Anselmo, bom dia, tudo bem?
1: Oi, Kátia, bom dia, minha amiga, por favor. Eu gostaria que você pusesse para mim a música do Roberto Carlos, chamada Outra Vez. Muitíssimo obrigado. Desejo-te um ótimo dia. Felicidades para você. Que Deus te abençoe, te proteja, te acompanhe e cuide de você. Um abraço.
0: Obrigada, seu Anselmo. Um abraço para o senhor também. Obrigado pelo carinho da participação. Nessa sequência musical, a gente escuta, então, Outra Vez, com Roberto Carlos. Com Caetano Veloso, Gilberto Gil e Ivete Sangalo, Você é Linda. E Amo Você, com o Peninha.
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eu tô de volta com você. Mande sua mensagem, participe aqui comigo, que eu tô aqui na sua espera. Com roupa nova, força do amor. Na sequência, Dorival Dantas, Desta. E a gente curte aí pra fechar esse bloco com a Kátia, Lembranças. Então você vai curtindo, mandando sua mensagem, o telefone pra contato você já conhece. É o 88998029285.

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1: Agora as previsões para Áries, Touro e Gêmeos. Signo de Áries.
2: Nascidos entre 21 de março a 20 de abril.
3: Ariano, o período é para valorizar muito seu envolvimento afetivo. Cuidado com atitudes impensadas que podem ferir quem você ama. Esteja disposto a fazer concessões no romance para preservar o equilíbrio emocional e a paz entre vocês.
1: Signo de Touro.
2: Nascidos entre 21 de abril a 21 de maio.
3: Taurino, você pode perceber alguns desafios na rotina com a pessoa amada hoje. Há um espaço valioso para reflexão e atenção minuciosa às questões cotidianas do relacionamento. Use o dia para entender o que precisa ser ajustado no convívio.
1: Signo de Gêmeos.
2: Nascidos entre 22 de maio a 21 de junho.
3: Geminiano, o panorama sugere que você exiba responsabilidade e compreensão em vez de críticas ao parceiro. Amar com sinceridade e saber ouvir são as chaves para transformar o ambiente doméstico em um lugar de acolhimento e união.
1: Já voltamos com as previsões para Câncer, Leão e Virgem.
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noveleiros! Estamos chegando com os resumos das suas novelas favoritas para esta terça-feira. Agora é o resumo da novela Coração de Mãe. Denise vê a mãe na escola e promete não contar nada ao pai. Ainda incomodada com o constrangimento sofrido por Feliz, Julia decide formalizar uma reclamação contra a cafeteria. Razan é salvo por Mert e consegue chegar a tempo ao encontro com Feliz. Na escola, Carsu se desespera ao ser informada pela coordenadora de que sua filha sofreu um acidente no parque. Enquanto isso, Kivan se exercita no jardim e chama a atenção no condomínio, sendo observado pela família Selig. Randy se irrita por ter que cuidar de Selim. Hassan tenta chegar a um acordo com Julia sobre o incidente ocorrido na cafeteria. Kivan recebe um presente de Turkan. Desconfiado de que Carsu está perseguindo seus filhos, Reha procura um advogado, que sugere a adoção de uma medida protetiva.

Eu volto com você 8 horas e 34 minutos. E você vai mandando sua mensagem, participando aqui comigo, que eu tô aguardando você. A gente curte agora com a Paula Fernandes, Eu Sem Você. Com Raça Negra, Sozinho. E a gente curte também com a banda Yahoo, Mordida de Amor.

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1: Agora, as previsões para Câncer, Leão e Virgem. Signo de Câncer.
0: Nascidos entre 22 de junho a 22 de julho.
2: Canceriano, é momento de repensar seu romance com coragem, enfrentando medos e refletindo seriamente sobre o futuro da relação. Invista em quem realmente faz a diferença na sua vida e atente-se às suas responsabilidades afetivas, sabendo se preservar quando necessário.
1: Signo de Leão.
0: Nascidos entre 23 de julho a 22 de agosto.
2: Leonino, há espaço para repensar sua relação de maneira profunda e séria. Fortaleça a convivência afetiva dedicando mais tempo e afeto à pessoa amada. O diálogo sincero e a diplomacia serão seus grandes aliados para alinhar os desejos do casal.
1: Signo de Virgem.
0: Nascidos entre 23 de agosto a 22 de setembro.
2: Virginiano, aproveite o dia para revisitar a importância que o seu relacionamento tem na sua vida. A abertura para lidar melhor com os contratempos amorosos se você focar mais na pessoa amada e se empenhar em resolver os pequenos problemas do cotidiano.
1: Já já voltamos com as previsões para Libra, Escorpião e Sagitário.
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0: Estamos de volta! Agora o resumo da novela Sortilégio. Vitória consola Maria José e pede que ela seja forte durante a separação temporária. Maura confessa a Alessandro que ela e Lisette contrataram um homem para se passar por Mário Aguirre ao telefone, mas afirma não saber como Bruno descobriu tudo e passou a usar o impostor a seu favor. Revoltado, Alessandro lembra que Maria José sofreu um assalto, ficou ferida e precisou de transfusão de sangue por causa da armação. Alessandro confronta Bruno, avisa que descobriu a história do falso Mário Aguirre e promete destruí-lo assim que ele cometer um erro. Furioso, Bruno culpa Maura por ter contado a verdade. Alessandro decide deixar toda a herança para Bruno para não precisar se afastar de Maria José. Mas ela rejeita a ideia e afirma que não é justo permitir que o vilão fique com tudo. O casal se despede emocionado e declara o amor que sente um pelo outro. Raquel culpa Maria José por todos os problemas da família, insulta Vitória e acaba levando uma bofetada da mãe. A jovem ameaça expulsar as duas da mansão quando ela e Bruno assumirem o controle da fortuna. Maria José aconselha Paula a não sair com Roberto para evitar comentários maldosos. Bruno revela a Raquel que abriu um processo contra Alessandro e acredita que a viagem dele foi uma tentativa de adiar a audiência. Ele ainda exige que Raquel descubra o paradeiro do irmão se quiser garantir sua parte na herança. Fernando se irrita ao descobrir o romance entre Kátia e Bruno. Em seguida, Bruno invade a mansão Lombardo e obriga Vitória a acompanhá-lo ao tribunal para confirmar diante do juiz que ele também é filho de Antônio Lombardo. Tudo que vai acontecer na sua novela
1: favorita. 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

0: Agora 9:03, International Connection pra você agora no ar. A gente escuta com Herói Sense, Nicola Grandjean. Nossa, que nome difícil, viu? A gente escuta Always, 4 minutos. E você vai curtindo que nessa seleção musical tem várias músicas internacionais pra você curtir, conhecer e relembrar.
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1: Agora, as previsões para Libra, Escorpião e Sagitário. Signo de Libra.
2: Nascidos entre 23 de setembro a 23 de outubro.
3: Libriano, seu relacionamento permanece como o grande foco do dia. Manter uma postura leve e dedicada ao parceiro será extremamente benéfico. Analise com cuidado e racionalidade qualquer problema da relação para encontrar saídas práticas e harmoniosas.
1: Signo de Escorpião.
2: Nascidos entre 24 de outubro a 22 de novembro.
3: Escorpiano, pense em como resolver possíveis complicações de modo tranquilo e sem pressa. Dê prioridade total a mudanças positivas na convivência, deixando de lado o excesso de críticas, para focar no que realmente fortalece o elo entre você e o seu par.
1: Signo de Sagitário.
2: Nascidos entre 23 de novembro a 22 de dezembro.
3: Sagitariano, embora as diferenças possam ganhar corpo hoje, há muito espaço para o otimismo. Concentre-se no diálogo maduro e em atitudes nobres para sustentar uma convivência respeitosa. A maturidade será essencial para gerir os desafios da parceria.
1: Já voltamos com as previsões para Capricórnio, Aquário e Peixes.

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Estamos voltando com mais resumos. Agora o resumo da novela A Nobreza do Amor. Kênia sofre com as atitudes de Jandal e acredita ter visto Dumi entre os populares. Belmira descobre que o pai foi cangaceiro. Alica demonstra orgulho das atitudes de Tonho. Graça aconselha Mirinho a se aproximar de Diógenes para conquistar um espaço no banco. Virgínia engana Marta para prejudicar Alica. Akin, Dumi e Ladisa elaboram um plano para derrotar Pascoal. Fortunato convoca Diógenes, Casemiro e Mirinho à delegacia e revela que Fabrício é um golpista. Virgínia se oferece para ser modelo da marca de Alica. Liderados por Akin, Dumi e Ladisa, os rebeldes saqueiam a comida do palácio, deixando Jandal revoltado.

4 minutos, você manda sua mensagem, participa aqui comigo, eu tô aguardando você, aguardando a sua participação. Com você. Com a banda Calypso, Cumbia do Amor. Alegria, a gente curte na sequência com Cara Metade, Morango.

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1: Agora, as previsões para Capricórnio, Aquário e Peixes. Signo de Capricórnio.
0: Nascidos entre 22 de dezembro a 20 de janeiro.
2: Capricorniano, demonstre seriedade e compromisso ao lidar com as complicações do coração. Uma postura dinâmica ajuda a manter o relacionamento forte. Mas repense sua postura geral no amor para garantir que a rotina não apague o brilho do sentimento.
1: Signo de Aquários.
0: Nascidos entre 21 de janeiro a 20 de fevereiro.
2: Aquariano, é momento de encarar com coragem as dificuldades que surgirem no caminho. Ao enfrentar os problemas de frente, você fortalece o relacionamento e torna seus sentimentos ainda mais significativos e profundos para o parceiro.
1: Signo de Peixes.
0: Nascidos entre 21 de fevereiro a 20 de março.
2: Pisciano, busque estar aberto ao diálogo para evitar desentendimentos sobre prioridades. É tempo de consolidar os laços afetivos, levando em conta as mudanças emocionais recentes e dedicando um tempo de qualidade maior ao seu parceiro.
1: Você conferiu o horóscopo do dia. Por hoje é só.
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0: para trazer saúde, qualidade de vida e já perguntar como que está a sua saúde, a sua qualidade de vida nesse comecinho de semana. O que você tem feito pela sua saúde para você viver mais e para você viver melhor? Conta pra gente, porque tá começando o programa Momento Saúde. Eu sou Sheila Bernardes, vou te acompanhar no programa de hoje junto com o Dr. João Ricardo, médico ginecologista, obstetra e mastologista. Dr. João Ricardo, que já tá ao vivo em nosso estúdio, e a gente já vai abrir também o nosso canal para sua participação. Você pode tirar a sua dúvida, 77-3628-4210, converse com a gente, que o Momento Saúde tá no ar. Dr. João Ricardo, bem-vindo, muito bom vê-lo e recebê-lo mais uma vez aqui no programa.
1: Olá, Sheila. Olá a todos os ouvintes.
0: Tem pessoas que ficam contando os dias para fazer aquela consulta, para que o médico oriente, para que o médico direcione. Às vezes ela está preocupada com algo, achando que tem algo maior, e quem vai aliviar ali é o profissional de saúde. Então, as pessoas falando muito, olha, esse prêmio é merecido por conta da postura do Dr. João Ricardo quando atende suas pacientes.
1: Que bom, é muito bom escutar esse retorno, né, das pessoas que passam comigo. E é isso, a gente tenta fazer o melhor, com certeza. A gente tenta, naquele momento da consulta, hoje o tempo está cada vez mais curto, mas a gente tenta realmente explicar, né, tá junto do paciente. É o que eu falo, que é muito importante, a gente está do mesmo lado, a gente quer resolver o problema, a gente quer tratar a doença, a gente quer às vezes diagnosticar a doença, que às vezes é difícil. A paciente, por exemplo, chega com um quadro de dor, e às vezes a gente, até chegar ao diagnóstico, até entender realmente o que está passando com essa paciente, ela fica muito assustada, porque na verdade nenhum médico às vezes não vai já saber o diagnóstico de cara, saber qual é o problema, o que estágio que está a doença, por exemplo, um câncer de mama. Então, qual vai ser a programação do tratamento dela? O médico também, no início, ele também não sabe, ele está no mesmo barco que o paciente. E aí sim, o médico vai enxergar primeiro. O médico vai entender primeiro o quadro do paciente, e aí sim, aí ele já sabe onde ela se enquadra, qual vai ser o tratamento, e aí a gente tenta da melhor forma explicar isso, né, para que o paciente entenda quais são os passos que ele vai passar, o que, que vai acontecer, o que, que pode acontecer, o que, que a gente não deseja que aconteça. E estar junto, a gente tenta o melhor de nós para que o paciente compreenda e que esteja junto.
0: Muito importante, parabéns, merecido prêmio. Eu acredito que os médicos aqui todos se sentiram representados quando viram subir ali para receber mais esse prêmio de reconhecimento. E nós aqui do Momento Saúde ficamos super felizes também, orgulhosos de presenciar, né, vê-lo recebendo aí esse prêmio, que ele possa te inspirar para continuar cuidando da saúde das mulheres, né? Tem gestantes aí também nesse grupo. É uma pessoa que acompanha as mulheres ali durante 9 meses, toda a gestação, no dia do nascimento dos bebês. Então, que a gente possa tê-lo, né, por muitos e muitos anos aí cuidando da saúde da mulher. Ficamos muito contentes, viu, Dr. João Ricardo? E hoje eu quero perguntar sobre um tema que é muito importante, que é a saúde emocional, que a partir de amanhã as empresas terão que se atentar com a NR31, né, onde as empresas terão que conversar mais com os seus funcionários e ficar de olho na saúde psicossocial, né, no emocional também, dos seus servidores, dos seus funcionários. Inclusive, eu sei que você faz várias palestras em empresas conversando também sobre saúde, né, com as mulheres, o que é muito importante. Mas eu quero saber se o estresse e a ansiedade afetam de forma direta a saúde da mulher. É mito ou verdade que as mulheres mais estressadas, mais ansiosas, elas têm uma chance maior de ter irregularidade menstrual, né, de ter corrimento de repetição? Isso ocorre ou não?
1: Sim, há uma relação do estresse, não é diretamente. Não é a pessoa, eu ando estressada, eu vou ter essa doença, eu vou ter câncer, esse câncer apareceu porque eu sou muito estressada. Mas o estresse está relacionado a vários fatores de hábitos de vida, né, de fatores ambientais, que essa mulher está sujeita. Então, ela não se alimenta bem, ela acaba comendo mais porcaria. Ela muitas vezes desconta, às vezes, até esse estresse, essa raiva na comida. E aí ela está acima do peso. Então a gente sabe que obesidade aumenta risco de várias doenças, doenças cardiovasculares, cânceres. Ela desconta, às vezes, no álcool, às vezes ela vai para droga, usa um abuso de droga. Medicamentos, às vezes acaba fazendo uso irregular de medicamentos, sem acompanhamento. Ah, eu comecei a comprar um remedinho para dormir, porque minha vizinha lá está usando e tá ajudando ela, e às vezes não é o medicamento ideal para você. Então, esse estresse, ele altera a rotina da mulher e vai alterar o corpo dela, com certeza. Então, ela não vai ter uma menstruação regular. Isso é bastante comum em meninas jovens, obesas, estão acima do peso ou que vêm ganhando peso. A síndrome dos ovários policísticos está relacionada à obesidade, a ganho de peso. Então, essa mulher que não tem um padrão de sono legal, não dorme, não consegue ter as suas 8 horas, 7 horas pelo menos de sono, essa mulher não se alimentando bem, abusando de energéticos, gosta muito de tomando muito café, muito energético, propriamente com taurina, enfim, ela para ficar ligada durante o dia, eu preciso da cafeína, preciso da taurina. Só que aí chega na hora de dormir, ela não consegue, o cérebro dela não consegue descansar. Então, todos esses hábitos de vida que estão relacionados à vida mais estressante, se é cobrança, se a mulher tem os 3 turnos, se ela trabalha fora de casa, se ela chega em casa, tem os filhos para cuidar, se ela tem a casa para cuidar. Então, realmente, essa mulher sobra pouquíssimo tempo para ela. Pouquíssimo tempo para ela ir para uma academia, para ela fazer uma caminhada, para ela dançar, fazer as coisas que ela gosta. E isso vai levando, sim, esse conjunto de estresse vai levar a alterações no corpo dela. E essas alterações do corpo, sim, vão refletir, aumentando o risco para ela ter um câncer durante a vida dela, vão refletir de ter uma irregularidade menstrual, de ter, às vezes, corrimentos, realmente uma candidíase, ela acaba não tendo uma flora vaginal bem equilibrada. E aí ela acaba fazendo ducha para tentar aliviar naquele momento. Aquilo facilita mais ainda o fungo.
0: Ela vai se virando ali, vai fazendo algumas coisas.
1: E vai afundando, o buraco vai afundando. Então, na verdade, ela vai cavando e está indo mais para o buraco. E ela não tem o tempo dela, às vezes, parar e falar assim, nossa, eu preciso ir a uma consulta médica, eu preciso fazer o meu check-up. Ela vai adiando o check-up dela. Ah, já faz uns 3 anos, já tem mais de 40 anos e não está indo fazer os seus exames de check-up. Então, aí quando vem a surpresa, às vezes é uma surpresa desagradável. Então, sim, essa vida estressante, essa vida de correria, acaba afetando o corpo da mulher, a saúde da mulher. E ela pode desenvolver doenças ou ter um diagnóstico tardio e vai ter um prejuízo aí na sua saúde.
0: Ainda existe muito tabu sobre a saúde íntima feminina. Tem mulheres que elas não procuram ajuda médica. Ah, eu não sinto nada. Gente, eu tô ótima, não sinto nada. Então, não vou fazer os meus exames ali, preventivo e outro. E outras mulheres dizem, mas eu tenho muita vergonha, porque aquele exame, a gente precisa ali para fazer a coleta, tem todo um processo. Então, o que dizer às mulheres que estão nos ouvindo agora, aqui em Luiz Eduardo Magalhães, em mais 116 municípios em todo o Brasil, que pensam assim, não sinto nada, gente, tô ótima, então não preciso estar fazendo mamografia preventiva e outros exames mais.
1: Infelizmente, tem várias doenças que são silenciosas, que os sintomas só vão aparecer, os sinais e sintomas só vão aparecer quando a doença já está mais avançada. Então, se você está bem com o seu corpo, que maravilha. Porém, a gente sabe que algumas doenças desenvolvem silenciosamente. E no caso da mulher, os principais cânceres, o câncer de colo de útero, o câncer de mama, eles são silenciosos no início. E nós temos exames para fazer esse rastreamento antes de aparecer um sintoma. Então, isso que é importante. Então, nós temos exames que detectam a doença no início, detectam a doença antes dela estar mais avançada, que o tratamento vai ser mais agressivo, que vai ser mais difícil a cura. Então, mulher já iniciou sua vida sexual, deve ir ao ginecologista fazer o seu preventivo, o ideal, 3 anos após o início da vida sexual. Primeira vez que namorou, também não precisa ir no dia seguinte. É desconfortável, é chato, é, para algumas, às vezes até um pouquinho dolorido, mas é um exame rápido, é um exame que não deixa nenhuma sequela, vai arrancar algum pedaço, vai me machucar, não vai, vai ter aquele desconforto naquele momento. É, ela pode fazer até com a enfermeira no posto de saúde, ah, eu não tenho acesso ao médico, eu não tenho convênio, eu não consigo pagar a consulta. Ela pode ir a um pronto, a um posto de saúde, e marcar o exame com a enfermeira faz a coleta do preventivo, ela está habituada com aquilo, está acostumada com aquela situação, vai te acalmar, vai te orientar. Mas deve fazer, se você já tem vida sexual ativa. Às vezes não está tendo no momento. Às vezes a mulher, ah, eu tive uma relação lá atrás e hoje eu estou sem homem, sem parceiro já há algum tempo. Não interessa como você está agora. Se você já teve relações lá atrás, você deve fazer a partir de 3 anos após a primeira relação. E depois, se estiver com o mesmo parceiro e o preventivo normal, é aceitável que faça até 3 anos. Se trocou de parceiro, o ideal é que faça anualmente. E a mamografia é a mesma coisa, um exame que detecta o câncer de mama inicialmente, muito pequenininho, que tem solução mais fácil e deve ser feita para todas as mulheres a partir dos 40 anos, anualmente. Então, isso é o básico. Nós temos exames de colesterol para ver então como que essa mulher tem alguma dislipidemia, que vai aumentar o risco dela ter alguma doença cardiovascular, se ela vai ter um risco de ter infarto, ter um AVC, um acidente vascular cerebral. É, essa mulher, mais para frente, 50 anos, começa a aumentar a incidência de câncer de estômago e intestino. Hoje se faz, recomendado fazer endoscopia, colonoscopia, para detectar lesões pré-cancerígenas. Às vezes, muitas vezes, antes de virar um câncer, a gente consegue detectar e retirar aquela lesão, aquele pólipo intestinal. Então, só estar bem não garante que a sua saúde está 100%.
0: Porque tem as doenças silenciosas, né?
1: Exatamente. Então, este é o conceito. Você deve fazer conforme a sua faixa etária, converse com um médico, mesmo que seja o clínico geral, ele vai poder te orientar quais são os exames adequados para a sua idade, a situação que você se encontra.
0: Falamos de prevenção, e se a gente for falar dos cuidados que a mulher precisa ter em seu dia a dia para manter em dia a sua saúde íntima, o que, que a gente poderia falar de coisas que são simples, mas que fazem a diferença na saúde da mulher?
1: Olha, o primeiro hábito que às vezes a mulher então tem de querer se resolver sozinha é quando ela começa a ter uma coceirinha, começa a ter uma calcinha mais úmida, que muitas vezes está relacionado à candidíase, e ela começa a fazer ducha higiênica. Ah, eu vi na internet uma receitinha com vinagre, e enfim, tudo que você mexer lá, a maioria das vezes você vai estar facilitando a vida do fungo. Então, os hábitos, a higiene íntima, ela é externa. Ah, precisa ser o sabonete mais caro que tem na farmácia? Não precisa, pode ser o sabonete que você faz a sua higiene corporal. Mas desde que você só lave externamente a sua genitália. Não fique querendo lavar lá dentro, cutucar lá dentro, que você facilita a vida do fungo, você desregula a sua flora vaginal. Ali dentro vão morar vários bichinhos, vão morar lactobacilos, vão até o próprio fungo pode morar lá, mas eles moram em harmonia. Eu falo que eles ficam brigando entre eles e não incomodam você. Se você começa a mexer naquilo lá, vai aumentar a sua chance. Lógico, tem mulheres que vão para a piscina tem cloro, cloro é bactericida, desregula a flora vaginal, ela se conhecer também. Ah, eu fui viajar, fui passear, fui para a praia, para o rio, para a piscina. Ela pode voltar e apresentar um corrimento, coceira, ardência, calcinha ficando muito úmida. E aí ela não deve tentar fazer esses milagres caseiros. Ela deve procurar um médico, se ela já foi, se ela já tem experiência, ela se conhece, fala, isso é candidíase, a outra vez apareceu. Então ela pode se tratar, ela pode se automedicar desde que ela já passou por aquilo, já foi ao médico, teve o diagnóstico e aí ela percebe que está repetindo o mesmo quadro. Então ela já pega no começo e já usa o seu creme vaginal e pode se resolver. Então, o importante é se conhecer, né? E muitas vezes ela vai precisar da ajuda do médico para esse momento. Por quê? Ela não está entendendo o que está acontecendo com o corpo dela e ela vai ao médico, o médico vai examinar, vai fazer uma coleta, às vezes, do exame, vai ajudar a ver qual o bichinho que tem ali na vagina e aí sim, ela tem um diagnóstico e aí quando aquilo se repete, ela pode até se automedicar porque ela já conhece, já sabe e sabe o que deu certo. Usou antibiótico para sinusite, né? Usou antibiótico para uma amidalite, para uma cistite, isso também desregula a flora vaginal, facilita a vida do fungo. Então, hábitos. A mulher fala, eu uso muito jeans, eu uso muita calça, isso piora. Não, em geral não. A gente dá preferência por a roupa íntima, calcinha de algodão, né, que tenha menos tecido sintético. O jeans, a maior parte também é algodão. Então, são tecidos que geralmente deixam transpirar, deixam passar a umidade. Então, eles não levam, não causam a candidíase. Aquela mulher que tem de repetição, aí ela tem que, à noite, por exemplo, dormir sem, deixar mais arejado ainda. Ao invés de dormir com a calcinha, ela pode dormir sem a calcinha para deixar mais arejado. Mas essa é aquela mulher que sofre com candidíase de repetição.
0: Tá aí, quanta informação importante. Doutor João Ricardo, vou te oferecer uma água, volto com você daqui a pouquinho, para a gente falar mais de saúde feminina, aqui no Momento Saúde.
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0: Momento Saúde, com o doutor João Ricardo falando de saúde feminina. Olha, tem muitas mulheres falando da reposição hormonal. Elas querem ter mais qualidade de vida, estar mais dispostas. Tem a questão da libido também que entra nisso aí. E até ganho de músculo, massa muscular. Qual é a orientação quando o sentido é a reposição hormonal? Todas as mulheres, a partir de certa idade, elas vão precisar? Ou cada caso é um caso, doutor João Ricardo?
1: Com certeza, cada caso é um caso. A gente tenta realmente ser específico para cada paciente. Não são todas que são candidatas a fazer reposição hormonal. Então, quando a mulher está chegando na menopausa, a menstruação dela vai começar a falhar. A média da brasileira entrar na menopausa, a menopausa a gente considera a última vez que ela sangrou. A última menstruação dela é a menopausa. A média da brasileira é entre 49 e 50 anos. Pode acontecer com 40, 42? Pode. É considerado normal, mas a grande maioria vai chegar ali perto dos 50. Antes dos 40 anos pode acontecer também, é raro. A gente sim considera como menopausa precoce. E aí sim, a menopausa precoce, o indicado é tratar todas as mulheres com menopausa precoce, antes dos 40 anos. A não ser que ela tenha um câncer, tenha tido um câncer, alguma contraindicação aí absoluta de hormônio. A grande maioria vai chegar lá perto dos seus 50, algumas podem passar disso, chegar a 55, 56 anos. E aí essa mulher começou a falhar, começou a parar, então 6 meses sem menstruar. A gente considera que ela entrou na menopausa. E a gente vai fazer a reposição hormonal se ela estiver tendo sintoma. Porque tem mulher que não sente nada. Fala, doutor, simplesmente minha menstruação foi embora. Né? Não senti nenhuma diferença na minha vida. Ou aquela mulher que tinha tirado o seu útero, tirou lá com 40 anos o útero, ela não menstrua mais porque ela não tem o útero, mas ela tem os ovários e esses ovários funcionam. Então, às vezes, essa mulher ela nem percebe quando ela entrou na menopausa, que ela tirou o útero com 40, os ovários dela continuaram trabalhando. Né? Então, tem mulheres que referem, que sente a mama ciclando, né? E percebe quando parou, mas tem muitas que nem percebem quando esses ovários aposentaram. Então, essa mulher tem indicação de reposição hormonal? Não. Qual que tem indicação de reposição hormonal? Então, aquela mulher que está sentindo os fogachos, a secura vaginal, esses são as principais alterações aí, queixas relacionadas à diminuição do estrógeno, que é o ovário, é o principal produtor de estrógeno no corpo da mulher, o hormônio feminino. E a falta desse estrógeno é que vai levar a esses sintomas. Então, secura vaginal, fogachos. Pode ter relação com diminuição de libido? Pode, a libido está um pouquinho mais relacionada à testosterona.

0: adulto, ele tende a ficar mais fraco, principalmente após a menopausa, apresentando a osteopenia ou até a osteoporose. E para manter esse osso forte, é atividade física com carga. Só se a mulher tem osteopenia, vai ter que entrar com cálcio, vai ter que suplementar cálcio e vitamina D. Mas enfim, essa mulher, se ela está percebendo alguma coisa no corpo dela, o ideal é ela conversar com o médico, avaliar se há a necessidade realmente de fazer, se está na hora de fazer essa reposição. Tem umas mulheres, infelizmente, que minha amiga está fazendo, eu tenho a mesma idade que ela, então eu vou tomar o mesmo remédio que ela. Eu já estou comprando na farmácia. Então não deve, ela deve conversar com o médico. Vai fazer o seu check-up, tem que estar com o seu check-up atualizado, porque a gente não pode dar hormônio para mulher que faz 3 anos que não faz uma mamografia.
1: Tem então, tudo isso, né?
0: É.
1: Todo esse cuidado.
0: Então essa mulher tem que consultar um médico, tem que fazer o seu check-up, atualizar o seu check-up, e aí sim, chegar à conclusão junto com ele que esses sintomas que ela está tendo são pela deficiência do hormônio. E aí vamos suplementar, né, de acordo com a necessidade dessa mulher.
1: Tempo passou tão rápido no programa de hoje, a gente também com saudade de lhe receber aqui para a gente orientar as mulheres, mas é sempre muito bom conversar com você. Obrigada, doutor João Ricardo, pela vinda e até o nosso próximo encontro no Momento Saúde.
0: O Maio Amarelo, prevenção de acidente automobilístico. Gente, vai devagar. É, acidente é o mal do século, é o mal da vida moderna, é o trauma. Doença chama-se trauma. A pessoa está com pressa, então está na sua motocicleta, está no seu carro. Muito cuidado que existem muitas vidas em jogo, né? Em cima da sua motocicleta, na sua garupa, na direção de um carro, no banco de trás de carro tem um bebê. Então, muito cuidado, vão devagar, porque os acidentes acontecem e, infelizmente, muitos deles são fatais.
1: Muito bem lembrado, doutor João Ricardo. Um abraço e até o nosso próximo encontro aqui no Momento Saúde.
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estamos de volta. E agora o resumo da novela Coração Acelerado. Eduarda conversa com Leandro e os dois decidem manter apenas uma amizade. Eduarda viaja para Goiânia, ao lado de Valéria e Sol. Leandro não consegue parar de pensar nela. Alana, Thalita, Ronê e Alaorzinho iniciam os preparativos para divulgar o festival do Grupo Alô Amaral. Chitãozinho e Chororó chegam e são recebidos pela família Amaral. Agrado e Nayane trocam provocações. O Almir pede conselhos à Nora, que lhe oferece um chá de ervas para ajudá-lo a clarear os pensamentos. João Raul canta ao lado de Agrado e se emociona.

24 minutos, você está sintonizado ou sintonizada aqui no nosso programa, nosso Tocando que Toca Nossa Gente. Mande sua mensagem, participe aqui comigo, porque eu quero te encontrar com Claudinho e Bochecha. Na sequência, a gente curte A Lua Me Traiu com a banda Calypso. Essa é, ó, dançante, maravilhosa. Então vamos curtir, já já eu volto.

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agora o resumo da novela Quem Ama, Cuida. Pedro procura Ademir e revela que Bruna está grávida. Ademir recebe ameaças. O carro de Pedro é fechado de propósito por outro veículo e acaba capotando. Arthur pede Adriana em casamento e deixa claro que pretende torná-la sua única herdeira. O médico informa a Carmita que Bruna precisará passar por exames. Elisa passa mal. Pedro se revolta ao descobrir que Bruna nunca esteve grávida. Adriana conta para Elisa sobre o pedido de casamento feito por Arthur. Pedro termina o relacionamento com Bruna. Adriana recusa o pedido de Arthur e cogita abandonar a fisioterapia. Otoniel invade a casa de Arthur e ameaça o joalheiro diante de Adriana. E por hoje é só. Amanhã a gente volta com mais resumos, meus amores.

0: horas 36 minutos. Você tá curtindo o nosso Tocando. Oi, gente, manda mensagem e participe.
1: Alegria, alegria.
0: Vamos ouvir agora Tempos Modernos com Lulu Santos. Na sequência, Vou Deixar com Skank.

0: volto agora com você, 10 horas 53 minutos. Você manda sua mensagem, participa aqui comigo. E eu agradeço pelo carinho da audiência, da participação. Você não participa mais comigo hoje, né? Mas participa amanhã, participa depois e participa hoje à tarde com o Jossiel, tá bom? No programa Sempre Sucesso no Sertão Encanto. Se Deus quiser, amanhã a gente se encontra pela tarde. E até amanhã e tchau, tchau.
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amigos. Se nesse momento algum de vocês me perguntasse onde estão os meus passos, eu não saberia dizer. Mas em nome de Deus, eu agradeço e peço que cada fã, cada amigo, cada irmão que dê um passo por mim, porque eu não sei onde estão os meus passos.

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3: 11 horas e 5 minutos.

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2: 11 horas e 15 minutos.

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1: 11 horas e 40 minutos.

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2: 11 horas e 50 minutos.

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0: São 12 horas e 2 minutos, 12 e 2. Estamos começando o Jornal Independência Informa. Estamos aqui pela Rádio Independência FM, Rádio Maravilha FM Crateús, que está em parceria. Estamos aqui no 26 de maio de 2026. Estamos aqui numa edição especial do Jornal Independência Informa. Jociel está na mixagem hoje. E, Jociel, boa tarde. Vamos apresentar hoje o Jornal Independência Informa, porque temos entrevistado.
1: Oi Mara, boa tarde aos ouvintes do programa Independência Informa e também aos ouvintes da Maravilha FM Crateús, né? Justamente, como você disse, temos uma edição especial hoje, temos uma entrevista, né, muito especial para mais avanços para a independência, aqui com o nosso convidado. Já já a gente vai apresentar ele, Francimir Chaves, que ele é superintendente da Federação das CDLs do Ceará. E aí, Mara, é um prazer novamente estar aqui com você, né? Infelizmente houve uma queda, o nosso convidado saiu da reunião, mas daqui a pouquinho ele restabelece e vamos prosseguindo. Como é que você está, Mara? Como é que está o clima em Crateús?
0: Até hoje está bem, Jociel. Estamos aqui já entrando naquele clima, né, de manhãzinha frio, né? Até 20 graus já tem acontecido nessa semana. E à tarde já começando a aumentar a temperatura, né? Então varia muito de 20 graus para 32 graus que está acontecendo nesses dias. E não temos nada para os próximos dias, viu, Jociel? De chuvas.
1: Olha só, né, Mara? A chuva deu uma recuada, infelizmente.
0: Daqui uma semana a FUNSEM decretar aí o final da quadra invernosa, né? Claro que pode chover, né? Até mês de junho, julho, julho, pode chover aquelas chuvas isoladas, né?
1: Exatamente. Eu gosto de chuva, é muito bom. Deixa eu ver aqui quem
0: Chuva é
1: tá.
0: muito bom.

0: Nosso convidado retornou novamente, enquanto ele restabelece aí seu áudio, seu vídeo. A gente vai dando prosseguimento, né, Mara? Aqui em Independência tem também muita movimentação com relação ao trânsito, né, Mara? Estão fazendo toda a modificação no trânsito, colocaram um novo semáforo aqui em Independência, estão colocando aquelas tradicional tartaruguinha para o pessoal andar mais devagar um pouquinho nas faixas de pedestre. Tá ficando bem bonitinho aí, pintando também as faixas que estão apagadas. E aí, Mara, a gente já vai conhecer o nosso convidado de hoje, o Francimi Chaves, né? O superintendente aí da Federação das CDLs do Ceará. Francimi, é um prazer tê-lo aqui na nossa Rádio Comunitária, na Rádio Maravilha FM Crateús. Seja bem-vindo, boa tarde.
1: Boa tarde, tudo bem?
0: Tudo bem, graças a Deus. Se apresente aí para nossa Rádio Comunitária, Rádio Maravilha FM, para os nossos ouvintes lhe conhecer, para você conhecer também a gente.
1: Pronto, eu sou Francimi Chaves, da Federação da CDL do Estado do Ceará. Estou no cargo de superintendência, executando as ações para a nossa CDL no interior do Estado. E uma das ações é justamente o que a gente vai falar agora sobre a jornada de integração. Fico aqui à disposição de vocês, da Mara Lívia, não é isso? E do Josiel Lopes.
0: Exatamente. Mara, você quer fazer as honras de fazer a primeira pergunta?
2: Josiel, pode começar que eu não estou me direito.
0: Pronto, pois está certo. A assessoria, né, da CDLs entrou em contato com a gente. E aí, Francimi, a gente quer conhecer um pouquinho sobre essa jornada de integração, né? Que estava marcado para ser agora no mês de maio, mas eu recebi informações também que foi mudado a data, agora é para o mês de junho. Fala para a gente o que é essa jornada integração, para os ouvintes conhecerem que a Federação das CDLs oferece aí para os comerciantes.
1: Pronto, José. A Jornada de Integração é um projeto da Federação das CDLs do Estado do Ceará, que juntamente com as CDLs do Estado, a gente leva para o interior qualificação profissional. São cursos voltados para os colaboradores, os funcionários do comércio, e eles têm a oportunidade, a cada ano da jornada, estamos na nona edição, a cada ano, se qualificarem mais e melhor. Nossos professores são da Faculdade CDL, em conjunto com as CDLs, a gente coloca isso à disposição dos empresários de cada município. E a Independência não poderia deixar de fazer esse ano. Já há alguns anos a Independência não estava participando da jornada, somente dos encerramentos. Agora o curso vai chegar em Independência no próximo mês de junho. E é uma gratificação muito grande para a gente que a gente possa oportunizar comerciantes e os seus funcionários essa forma de implicar melhor, atender melhor os clientes e os consumidores.
2: Quais são os cursos que serão ofertados para os funcionários?
0: Mara, eu acho que a conexão dele está um pouquinho
1: Você
0: lenta.
1: ouviu bem, José?
0: Sim, está cortando um pouquinho, acho que é por conta da conexão na internet, né? Mas deu para ouvir.
1: Deixa então. Pronto. Deixa eu tentar aqui mudar a minha conexão. Pode ser a minha? Pode ser?
0: Perfeito.
2: Sim.
0: Pois é, Mara, são 12 horas e 9 minutos. Os ouvintes também quiserem participar. A gente está ao vivo pelo Facebook da FM Independência RCI. Também estamos pela Rádio Maravilha FM Crateús, aí pelo Radiosnet. Rádio Independência 104 também pelo Radiosnet. E também pelo Facebook FM Independência RCI. Vocês aí de Crateús também quiserem mandar sua mensagem, manda aí para Mara. Para a
2: Sim.
0: gente aqui, 88998-0292-85. Mara, refaz
1: Pronto,
0: então.
1: Jacir.
2: A mensagem pelo Facebook também, né, José?
0: Exatamente.
1: Sim, pronto, professor. José, melhorei aqui a nossa internet, dando continuidade, fica à disposição, mas já posso dar outras informações para os empresários que estão nos ouvindo procurarem a CDL e participarem do curso que será realizado em junho em Independência.
2: Eu tinha feito uma pergunta, quais os tipos de cursos que serão ofertados?
1: Pronto, os cursos, como eu já disse, são voltados para os colaboradores do comércio e esse ano a gente está focando no atendimento, tanto na parte mais lúdica, que é o dia a dia das empresas, como também na parte tecnológica. E o tema desse ano será Atitude que Conecta, Relações que Transformam o Trabalho e o Atendimento. Então, vamos trabalhar junto com os empresários e os funcionários de suas empresas 6 tópicos dentro desse tema. O primeiro é o trabalho como espaço de convivência, o impacto das relações no clima do ambiente, trabalhando na parte interna das empresas, né? O dia a dia, a parte onde os empresários e os seus funcionários lidam internamente as suas relações dentro das suas empresas. Vamos trabalhar também a postura profissional e relação com a empresa, compromisso e responsabilidade, compromisso dos funcionários e o papel de cada colaborador no resultado coletivo, dentro do coletivo, qual a função de cada um. E também, ainda nesse tema interno, relações interpessoais no trabalho, comunicação e respeito e como lidar com as diferenças e conflitos. Então, são 3 tópicos que vamos trabalhar dentro da empresa. E os outros 3, a parte externa da empresa, o atendimento aos consumidores, aos fornecedores, ao público em geral. Aí vamos trabalhar o relacionamento com o cliente, o atendimento humano, apesar da tecnologia que nós temos hoje, o atendimento humano ele é muito importante. Escuta, atenção e presença no atendimento, isso tudo relacionado ao atendimento ao cliente. O quinto tópico, atitude que gera resultados, como postura e comportamento impactam a experiência do cliente. E, por último, tecnologia avança, mas o humano diferencia. Como a tecnologia mudou o trabalho, o que os clientes encontram na internet e o que encontram nas pessoas, atendimento humano como diferencial e empatia, atenção e conexão como valor no relacionamento com o cliente. Enfim, nós tentamos, para esse ano de 2026, abranger tanto o lado interno das empresas como o externo, que é justamente esses tópicos que eu acabei de falar.
0: Perfeito, Francisco.
1: Posso continuar?
0: Deixa eu só fazer uma perguntinha, só para curiosidade também dos ouvintes, né? A gente espalhou muito. E aí, o que aconteceu com a Independência, que ela passou muito tempo sem trazer esses cursos? O que foi que aconteceu?
1: A agenda. As agendas não casavam. Porque a gente tem uma logística, para você ter ideia, José, nós trabalhamos com 80 cidades no interior do estado, 80 municípios que têm CDLs, e essas CDLs, elas têm cronogramas para que a gente possa levar o curso até cada CDL. Então, a gente não conseguiu, nos últimos 2 anos, adequar essas agendas. Isso não aconteceu só com Independência e outros municípios também. Mas esse ano a gente conseguiu justamente levar para os dias Independência 15 e 16 de junho. Nós realizaremos 2 noites, são 3 horas cada turno. Então, trabalharemos nos dias 15 e 16 de junho todo esse temário que eu acabei de passar para vocês.
0: Pois é, vamos pegar bem, bem pertinho da abertura. Não, da abertura não, na verdade, errei porque é em julho. Estava me confundindo com a data de Senhora Santana. Mas assim, Francimi, pode ficar à vontade e também falar um pouco mais sobre essa questão com relação a esses 2 dias de curso, como é que faz as inscrições, quem procurar.
1: Perfeito. Vamos lá. Já nessa perspectiva de festas do município, é bom que os empresários mandem seus funcionários para esse treinamento, porque numa festa do município tem muita venda, gera muito movimento no comércio. E vai se destacar aquele atendimento que é diferenciado, porque produto e preço são quase os mesmos em todos os lugares. Mas o atendimento realmente humano é que diferencia. E para participar, os empresários e os seus funcionários podem procurar a CDL de Independência. Uhum. É, a inscrição é gratuita, mas a gente solicita de cada participante pelo menos 1 quilo de alimento não perecível. Esse alimento que será arrecadado vai ser destinado a uma instituição filantrópica do município. Então, mesmo com a inscrição gratuita, o lado social tem que ser visto. E a gente solicita dos participantes justamente isso, 1 quilo de alimento não perecível. E isso tudo na CDL. Procura a CDL para fazerem suas inscrições. Como eu falei anteriormente, a duração do curso são 2 noites, 2 dias, com 3 horas cada turno, e sempre se realizando a partir das 18 horas. Esse horário, o participante vai saber na CDL quando ele estiver fazendo sua inscrição, ok?
2: Esses módulos desse curso, ele é ministrado em todo o estado do Ceará, o mesmo tópico?
1: Exatamente.
2: Cada ano?
1: Pronto. Excelente pergunta. Esse tema, o temário, a gente tem, só repetindo aqui, atitude que conecta, relações que transformam o trabalho e o atendimento, ele é um temário feito pelos nossos professores, professores da Faculdade CDL, que a cada ano eles fazem uma pesquisa com os participantes, justamente sobre o ano seguinte, qual vai ser o temário. E esse ano vamos trabalhar o humano. O humano realmente que diferencia. E isso é levado para todas as CDL do estado do Ceará. O temário mesmo, o que vai realmente diferenciar é o que o município pode ofertar dentro da realização do curso. Que aí a CDL local, ela vai atrair o seu público, com, além do professor que vai ministrar, vai atrair com algumas amenidades, que aí cada CDL tem sua particularidade.
0: Perfeito. Pessoal, para quem está entrando agora, né, ligando seu rádio, está na hora do almoço, você pegando aí seu pratinho, senta aí perto do rádio, coloca pertinho da mesa. A gente está aqui entrevistando Francimi Chaves, ele é superintendente da Federação das CDLs do Ceará. E ele está aqui informatizando a gente, deixando a gente informado sobre os cursos que vão acontecer voltados aí para os comerciantes, também quem trabalha nos comércios, voltado para o atendimento, né, humano. Tá? Então, no meio, né, Francimi, de tantas tecnologias, tem que a gente se atentar que o atendimento humano, ele tem que voltar. Né? A gente, às vezes, vê ali numa empresa, recebe até uma mensagem robótica. Fica chato, porque toda vez a gente vai fazendo um pedido e a mesma mensagem, né? Podendo ser atendimento aí por uma pessoa, né, humana, que traria uma mensagenzinha cada vez mais diferente, né, diferenciado.
1: Você tocou num ponto interessante. Nós temos já muitas empresas em Fortaleza, não só em Fortaleza, em vários outros municípios, pelo Brasil afora, que ela começou a informatizar a sua venda, né? Tudo pela internet. Mas ela colocou um ponto bem interessante. Fecha a venda na internet, paga pela internet, mas pega o produto na empresa. Naquele momento de pegar o produto na empresa, só para buscar, aí vem o diferencial que é o ser humano. E aí, muitas vezes, nesse momento, a empresa tem a oportunidade de vender mais produtos. Que por mais que ela tenha comprado pela internet, pago pela internet, na hora de buscar, terá ali um atrativo diferenciado justamente para manter o cliente. E é nesse atendimento que o humano faz a diferença. E que o computador, que a internet, nunca vai ter, por mais tecnológica que seja. A internet, a venda pela internet, nunca vai ter o diferencial que é o atendimento humano, que é o carinho, é a forma de falar, é o sorriso no rosto. Enfim, é tudo isso que a gente visa trabalhar esse ano, justamente fazendo o diferencial que é o atendimento humano. E não só os cursos, nós temos a jornada, ela é um contexto geral para lideranças também. E nós vamos fazer um encerramento todas essas atividades que são realizadas na região de vocês, vamos fazer um encerramento lá em Tauá, no mês de setembro. E que tem essas... Nova Russas. A Gislane está aqui me corrigindo, perdão. O encerramento de vocês dessa região vai ser em Nova Russas, em 3 de julho. E teremos a oportunidade de vivenciar pessoalmente com as lideranças das CDLs da região junto com o presidente da federação, o presidente Félix Cordeiro. E teremos também um workshop que será direcionado às lideranças dessa CDL. Enfim, a jornada, além da qualificação profissional, nós temos um momento também de congraçamento, de troca de ideias com essas lideranças no dia 3 de julho, lá em Nova Russas.
0: Mara, você tem outra pergunta, Mara?
2: Cidade de Crateús, vai ter também essa oportunidade dessa formação?
1: Pronto, é o mesmo dia de vocês. Nós temos dois professores que partirão aqui de Fortaleza em direção a Crateús e Independência. Então será no mesmo dia, 15 e 16 de junho, o curso, tanto em Independência como em Crateús.
2: Esses cursos, eles têm tido assim, atinge a meta do público-alvo?
1: Mara, anualmente a gente, às vezes, solicita que a CDL pare de inscrever gente. Por quê? Porque todo curso ele tem que ter um retorno satisfatório para os participantes. Então, quando tem muita gente, muitos alunos numa sala, a gente não consegue ter a assimilação necessária para esses participantes dos cursos, para os alunos, vamos chamar assim. Então, tem CDL que quer colocar 100,

0: tem também um certificado. Eu conversando hoje com algumas pessoas, eles viram a divulgação na rádio, nas redes sociais sobre a entrevista. Eles disseram, Jociel, faz um pedido para eles, né, já que vocês vão conversar com a pessoa que está mais à frente, né, da CDL, que eles sentem muita falta, os comerciantes, de cursos profissionais para as pessoas que estão trabalhando dentro das empresas dele, né? Vocês ofertam esses cursos profissionais?
1: Curso profissionalizante, você fala, né?
0: Exatamente.
1: Que é aquele curso técnico.
0: Isso.
1: Que é justamente aquele de 2 anos de duração, não é isso? Pronto, a faculdade CDL oferta aqui em Fortaleza. Nós temos um projeto da faculdade EAD, já está autorizado pelo MEC, está no processo de liberação para que a gente possa, já no segundo semestre, ofertar isso para as CDL do interior do estado. Será um curso online, onde os participantes terão uma certificação de profissional, curso profissionalizante, de logística, de administração, enfim, de vários temas relacionados ao comércio, que a faculdade CDL aqui em Fortaleza ministra. Você tem uma ideia, nós temos mais de 10 cursos de graduação em bacharelado, temos vários cursos técnicos, profissionalizantes, e temos cursos também de pós-graduação. E essa faculdade ela vai conseguir ofertar isso por EAD para todas as CDL do estado do Ceará. E a nossa previsão é que até o final do ano a gente coloque isso em prática. Inclusive, a nossa faculdade ela estará dentro da nossa jornada fazendo justamente a certificação. Nós temos um certificado emitido pela Federação e Faculdade CDL para todos esses participantes dos cursos aí próximo mês, logicamente. Né?
0: Mara, olha aí que bacana, né? A faculdade, a CDL tem uma faculdade, né? É coisa nova hoje que eu estou descobrindo. Eu não sabia não, viu, Francimir?
1: A faculdade aqui em Fortaleza ela já tem décadas. Tem mais de uma década, e nosso intento sempre foi, o sonho, na verdade, sempre foi levar essa faculdade para o interior do estado. Como são cursos voltados para o comércio, é muito importante que a faculdade ela esteja em cada CDL do estado. E com essa autorização que saiu esse ano do MEC, para trabalharmos inicialmente o EAD, vai facilitar bastante os profissionais das empresas se qualificarem, terem uma formação superior. Então, até o final do ano, Jocelo, a gente realmente quer colocar isso em prática. E, logicamente, as CDLs terão um papel fundamental, que é justamente divulgar e fazer esse trabalho de meio campo para que as empresas elas tenham, oportunizem, na verdade, os seus funcionários em uma formação superior.
0: Mara, são 12 horas e 25 minutos, estamos aqui um bate-papo com Francimir Chaves, superintendente aí da Federação das CDLs do Ceará, do Estado do Ceará.
2: É isso aí, José.
0: Você tem mais alguma pergunta?
2: Não, por mim já... São 12 horas e 25.
0: Pronto. Francimir, é um bate-papo bem rápido, mas a gente abre...
1: Sim, tá.
0: A gente abre aí o espaço para você, né, ficar à vontade agora para colocar quaisquer outras informações que você considera importante, né, para essa jornada que vai acontecer aqui no município de Independência e também em Crateús, que fazem parte dos sertões de Crateús.
1: Pronto. Dentro dessa perspectiva regional, Marcelo, vocês têm uma ideia, a gente vai trabalhar esse mês de maio e mês de junho, encerrando no dia 3 de julho, 17 CDLs, 17 municípios da região de vocês, que vem desde lá da Serra, lá de Viçosa, passando por todas as cidades da Serra da Ibiapaba, chegando ali no Ipu, Vajota, Rio de Itaba, Poeiras, Nova Russas, Crateús, Tamboril, aí pertinho de vocês. Enfim, todos esses municípios eles vão trabalhar esse curso no mês de maio e junho. Então, a federação, a partir do momento que ela atua regionalmente, ela consegue congregar ainda mais essas CDLs. Mas, para que elas possam existir, nós temos que sempre visualizar os nossos associados. E esses associados, eles precisam valorizar a CDL do município. Eles precisam procurar a CDL, reivindicar, sugerir, opinar.

0: enfim, estar sempre junto ao presidente e sua diretoria, para que o comércio esteja sempre unido, debatendo, trocando ideias, reivindicando, e a nossa entidade CDL, juntamente com a federação, elas são importantes, são vetores importantes para o desenvolvimento comercial do município. E, logicamente, o comércio se desenvolvendo, o comércio crescendo, o município também cresce. Então, dessa forma, a gente consegue agregar tanto o dia a dia das empresas, como a parte institucional da nossa entidade, para que eles juntos possam fortalecer o comércio, fortalecendo também o município de cada região do estado do Ceará. Então, um apelo que eu faço aos comerciantes de Independência: vejam, procurem, vão à CDL, converse com o presidente Etienne, que reassumiu, na verdade, recentemente a entidade. Fortaleçam junto com ele o comércio de Independência para que a gente possa junto crescer mais e melhor.
1: Ô, Josiel, para encerrar, eu só quero fazer só mais uma pergunta, porque assim, sobre a questão de cotas, a gente sabe que as empresas, elas são obrigadas, né, a cumprir com a cota com relação às pessoas com deficiência. E aí a minha pergunta é, como é a participação das pessoas com deficiência que estão nas empresas, nestes cursos? Tem participado? Como é?
0: Nós temos em contrato uma questão social que, além da arrecadação de alimentos, ela também visa a acessibilidade. Então, a partir do momento que um funcionário da empresa vai fazer a sua inscrição para participar do curso, a gente tem lá uma indagação sobre a necessidade especial que a pessoa possa ter, para que a gente possa atender de acordo com a regra, de acordo com a norma. Então, dessa forma, a gente tem essa preocupação, até porque está previsto em contrato. Então, a partir do momento, só repetindo, vai se inscrever, lá na ficha está lá uma pergunta relacionada à necessidade especial que a pessoa tenha. E assim a gente possa dar a resposta e atender a essa necessidade especial. Ok?
2: Ok, Francimi. A gente agradece mais, né, pela sua participação, por estar tirando essas dúvidas aqui da gente, batendo um papo. E também, né, vamos dar uma olhadinha aqui no Facebook, Francimi, que eu acredito que tem pessoas participando. A Célia Costa, ela manda um boa tarde para você, ela fala que fez parte também da CDL durante 7 anos, né, e lhe manda um abraço também. Célia Costa, hoje, que é uma microempresária, né? Está no ramo aí empresarial também, uma mulher forte. Ele manda um abraço bem especial, tá bom?
0: Outro para ela, lembro demais. Prazer que ela esteja participando, interagindo aí conosco. Estamos aqui ainda, trabalhando firmes e fortes, junto à CDF no estado do Ceará. Muito obrigado pela atenção, Célia.
2: Pois é, Mara, então a gente já agradece o Francimir, né, por ter cedido um pouquinho do seu tempo para estar conversando aqui com a gente da Rádio Comunitária. E a gente vai estar fazendo aí a cobertura também, divulgando, tá bom? Esses cursos que serão ofertados aí pela Federação, da CDL, tanto em Independência como Crateús, tá bom, Francimir? Muito obrigado, de verdade.
0: Que agradecemos nós. Estamos aqui a posto, sempre para trabalhar em conjunto e fortalecer ainda mais a CDL de Independência.
2: Obrigado. Uma boa tarde, um bom trabalho para você. Boa tarde.

0: Voltando, né, Mara? Voltando aí
1: Sim.
0: ao programa Independência Informa para trazer notícias, né, aos ouvintes. Mas já são 12h31. Vamos para os apoios culturais e a gente volta na sequência, né, Mara?
1: Sim.
0: E não desconecte, tá, gente? Não desconecte aí da Rádio Comunitária nem da Rádio Maravilha FM Crateús, não. Continue ligados.
1: Voltamos já já com mais notícias.
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0: Mara, estamos de volta, né?
1: Sim, são 12 horas e 35, estamos por aqui, no segundo tempo do jornal, né?
0: Tão chique, né, dizer esse negócio de segundo tempo do jornal. Me sinto tão chique.
1: É chique, é só chique.
0: É muito chique. Ai,
1: É,
0: Jesus.
1: José, não sei se tu já pegou a notícia aí, mas eu estava pensando a gente começar a falar sobre a votação dessa semana, toda essa movimentação do Congresso, para aprovação nessa semana, que tem que ser nessa semana, aprovação do fim da escala 6x1.
0: Importante, né, Mara?
1: Sim, muito importante, porque que tem que ser essa semana? Porque a partir da semana que vem já começa toda uma movimentação da Copa do Mundo, porque na outra semana é feriado, né? Na outra semana, no dia, no, é, daqui a 15 dias, já que já é feriado, já começa a emendar aí na Copa do Mundo e depois o Congresso entra de recesso, todo mundo vai para suas campanhas, né? E aí as votações importantes desse semestre já foi, aí só depois da eleição no final do ano. Aí então tinha que ser foi feito um acordo, o governo se conversar com o Congresso, né? E aí era ontem que foi apresentado no Congresso o relatório da PEC, inclusive pelo deputado Léo Prates, da Bahia, do Republicano. Só que estava tudo lá, tudo certo, de repente um deputado do Rio Grande do Sul, do PL, ele pediu vista. E aí, na próxima quarta-feira, vai ser retomado na sessão especial. E está previsto para essa semana mesmo e para plenário. Aí sim, aí ver se vai votar, passar ou não essa votação.
0: Mara, é bem acirrada, né? Muita gente contra e infelizmente são pessoas que não trabalham, porque tem deputados que trabalham, nem trabalham o ano todo, num período anual, e aí ainda votam contra os direitos, né, trabalhistas. E aí, eu não sei, a gente fica assim indignado com a coisa que é para o bem, né? Muitas pessoas, Mara, estão adoecendo no trabalho. Essa é a realidade. Muitas pessoas evitam também de estar visitando sua família, porque tem só um dia, aí vão faxinar a casa, vão fazer outras coisas, ao invés de visitar a família, de dar aquela viajada para dar aquela desopilada do trabalho. E aí ainda tem pessoas que votam contra, né?
1: Mas é esperado, né, Jociel, toda essa resistência por parte do Congresso, onde nós temos a maioria do Congresso, são deputados de direita, e são deputados, se você chegar e fazer uma pesquisa na maioria deles ali, não sabem nem o que é trabalhar, nunca trabalharam na vida, porque todo esse pessoal aí, quase todos eles, sempre tiveram vida boa, sempre foram pessoas que vieram da elite, né? Você vê o Congresso, a maioria são pessoas brancas, são pessoas que vieram do agro, né, que vieram de boas situações financeiras. Então, eles não sabem o que é isso. Então, já era esperada toda essa resistência. O que é que se pode fazer com que isso aconteça, o fim da escala 6x1? É a pressão popular, assim, como que teve ontem na Avenida Paulista, deu uma boa, movita, um boa número de pessoas lá ontem, segunda-feira, na Paulista. Só que, Jociel, tem muitas desinformações. Inclusive, eu assisti hoje um vídeo de uma deputada lá do Rio Grande do Sul, acho que é do Rio Grande do Sul, deputada Júlia Zanatta. Ela chegou lá numa obra, numa construção, e começou a conversar os trabalhadores, eles falaram assim: não, a gente não quer o fim da escala 6x1, não, porque vai diminuir nosso trabalho, vai diminuir nosso salário. A gente quer é que tenha trabalho mesmo, que é para a gente receber o nosso dinheiro. Quer dizer, olha o nível de desinformação que umas pessoas dessa trazem. Foram ver lá, ela é uma das que mais falta no Congresso. Quer dizer, um povo desse que vai o quê? Duas vezes por semana, no máximo, que é para estar lá no, nas sessões da Câmara, ainda falta. Quer dizer, está lá, né? Fazendo críticas à PEC.
0: Pois é, Mara, como você estava falando, né, é aquele foi o deputado Maurício Macron, né, do PL do Rio Grande do Sul. Aí, com esse pedido de vista, né, ele agora vai ser debatida novamente nessa quarta-feira, amanhã, dia 27, aí na Comissão Especial da Câmara. E aí o relatório do deputado Léo Prates, do Republicanos da Bahia, ele propõe reduzir a jornada semanal de trabalho de 44 para 40 horas, sem redução salarial, garantindo aí 2 dias de descanso por semana, né? No caso, vamos supor, sábado e domingo, ou o que manda a empresa, né? A gente não sabe qual o dia de folga dessa empresa, sendo um preferencialmente aos domingos, né? Então, a mudança seria em duas etapas, Mara, você me corrige se estiver errado. Após os 60 dias de promulgação da PEC, a jornada cai de 44 horas para 42 horas semanais e a implantação da escala 5x2. Após 12 meses, a jornada reduzida para 40 horas semanais. E aí o texto ele permite acordos coletivos para reorganizar e horários que prevê regras especiais para algumas categorias e empresas menores, né? E aí a micro e pequenas empresas poderão receber medidas de apoio para reduzir impactos econômicos. E aí, Mara, como você falou, é importante que as pessoas elas tomem conhecimento de fontes seguras do que está acontecendo no Brasil, do que está acontecendo no nosso meio. Por quê? Porque, como você falou, são pessoas que, infelizmente, né, claro que não tem pessoas que só recebem mesmo informação do rádio, às vezes de internet, pessoas idosas, e a gente tenta passar aqui tenta não, a gente passa de fontes seguras para que vocês aprendam, né, o que é a escala 6x1, o que é que está acontecendo dentro do Senado, da Câmara. E aí vocês, antes de dizerem as coisas, de tomarem medidas precipitadas, vejam de fontes seguras, né, Mara, o que realmente é, o que está acontecendo, o que vai afetar.
1: Porque o preconceito é grande, Ciel, com relação aos trabalhadores. E não é à toa que nessa mesma semana nós tivemos uma repercussão grande que ainda repercute a fala do Luciano Huck, falando, atacando o Bolsa Família, que eu até trouxe ontem aqui no jornal. Eu trouxe a fala dele e trouxe a fala da Ana Paula Renault, que era aquela lá do BBB, né? Campeão do
0: Isso.
1: Big Brother desse ano, ela rebatendo as críticas deles e outros famosos também. Eu nem achava assim que ia ter tanta repercussão negativa para ele. Ainda bem que tem muitas pessoas que reconhecem essa política pública como importante para tirar as pessoas da vulnerabilidade, mas infelizmente há muitas desinformações e aí junta uma coisa com uma outra, entendeu? Junta com a fala do Luciano Huck, que nunca soube o que trabalhar na vida, que aquele trabalho dele ali todo mundo quer, não é, Jaciel? Ficar conversando besteira na frente da televisão
0: Não é?
1: para ganhar 5 milhões por mês. E o que que acontece? Junta a fala dele com o final, que repercutiu no final de semana, com mais a PEC que está sendo essa semana. E tem até um padre de Santa Catarina que está aí fazendo campanha firmemente lá na missa contra, chamando os trabalhadores de vadios, que não querem trabalhar. Quer dizer, a gente fica assim pensando onde é que nós estamos, né? Onde é que nós estamos?
0: É complicado, né, Mara? Porque assim, o Bolsa Família, ele é um programa de transferência de renda, né? Para as pessoas que infelizmente estão na extrema pobreza, em situação de pobreza. Por exemplo, minha mãe recebe o Bolsa Família, é beneficiária do Bolsa Família. Porém, ela usa o Bolsa Família para custear algumas contas e também ela compra coisas, por exemplo, em Crateús e revende de porta em porta. Ou seja, as pessoas têm que usar o Bolsa Família como complemento da sua renda. Porque muitas vezes algumas pessoas se asseguram no Bolsa Família, claro que tem pessoas que realmente não conseguem trabalhar. Mas agora, Mara, você usar um meio de comunicação que todo mundo escuta, como a televisão brasileira, a TV aberta, para falar besteira sem conhecer a realidade, isso é muita baixaria. É muita baixaria, gente.
1: O Luciano Huck, ele falou essas besteiras besteiras assim que a gente acha que é besteira, mas é uma coisa que tem uma repercussão muito grande
0: Muito grande.
1: e aumenta e reforça o preconceito, porque querendo ou não, ele é uma pessoa um formador de opinião, né? Que tem muitos seguidores, muitas pessoas que acompanham ele, que admiram o trabalho dele, porque ele tem uma história do empreendedorismo, uma história de um projeto social e não sei o quê, aquela coisa. Aí chama uma pessoa para lá para fazer aquelas apresentações, aí reformula o carro de uma pessoa, a casa e não sei o quê, e traz para a televisão para trazer aquela comoção. Mas ele é contra as políticas públicas. Ele não disse isso na televisão, não. Ele disse no evento fechado, lá onde ele estava, parece que era uma palestra lá para os empresários, e alguém gravou o que ele falou e soltou. E na resposta dele, que foi pior do que o que ele falou, ele disse: não, eu não usei meus programas nem minhas redes sociais para isso, foi num evento fechado. Quer dizer, ele fala uma coisa na televisão, mas fora delas. Ele ataca justamente aquela pessoa simples e humilde que ele leva lá para fazer média lá na televisão. Isso quer dizer que fora dela ele ataca aquela pessoa, né? Quando ele começa a dizer que as pessoas não querem trabalhar porque querem viver às custas do Bolsa Família. E aí o ministro do Desenvolvimento Social foi lá e desmentiu ele, que lá na cidade onde ele disse que 55% da economia era do Bolsa Família, não é não. Quer dizer, foi lá e desmentiu na cara dele, como diz a história, né? Como o pessoal fala. Então é isso.
0: Muito complicado, Mara. Muito complicado mesmo. E aí repercute, né, que ele é uma pessoa pública, como você falou, um formador. Eu gostei dessa sua palavra, dessa sua colocação, que você disse, ele é um formador de opinião. E realmente as pessoas influentes hoje, né, como atores, como apresentadores, como influencers, eles são formadores de opinião, infelizmente para o bem ou para o mal. E aí foi o que você bem colocou, e eu lhe parabenizo por essa palavra que foi tão bem colocada, formador de opinião. Aí a gente tem que ver, Mara, também, quem é que a gente segue? Qual é o meio que a gente está se alimentando? Porque aquilo ali, as fake news que a gente trouxe até uma época, Mara, antes da pandemia, as pessoas elas se alimentam tanto de fake news que elas ficam fechadas para o mundo. Você pode falar uma verdade para ela? Que ela sempre vai acreditar na fake news, né? Que precisa também ser desconstruído isso. Às vezes as pessoas estão erradas e debatem com a gente com a verdade, né? Fica uma coisa assim muito desconexa, né?
1: E aí as pessoas dizem assim: quem foi? Não foi que você ouviu isso? Foi o fulano da rádio fulano, fulano de tal, uma rádio muito ouvida na região. É fulano de tal que falou. Pronto, falou, tá falado. E como se ele fosse o dono da verdade. E não é assim. E esse pessoal que tem esse acesso a esses canais, a essas grandes mídias, geralmente são pessoas que eles ganham muito dinheiro. Tem os que vieram de origem humilde, mas no, esse não é o caso do Luciano Huck, tá? O Luciano já veio lá do berço de ouro dele. Ele não veio Ele não sabe o que é receber Bolsa Família, nem sabe o que é passar necessidade. Por isso que ele abre a boca e fala o que ele acha que é. Mas assim, tem muita gente que a gente vê que veio de origem humilde, mas começa a esquecer de onde ele veio e começa a atacar as outras pessoas. E aí as pessoas que acompanham têm isso como, ai, foi fulano que falou, é como se fosse verdade e jamais vai duvidar do que ele diz. Então, isso acontece o quê? É, antes, desde sempre, aí tinha que Ratinho, muita gente acompanha o Ratinho, o Silvio Santos, foi décadas e décadas com aquelas conversas dele de baú, de não sei o quê, é o Luciano Huck, é outros que tem por aí. E eles são muito a favor de projetos sociais, de filantropias, de não sei o quê, mas eles esquecem que não é isso, o assistencialismo, que ajuda as pessoas, porque ele não ajuda todo mundo. Por exemplo, o Luciano Huck, ele reforma um carro de uma pessoa, que, evidentemente, um negócio de um latão velho, né? Não sei, acho que latão velho ainda tem, né? Ou então,
0: Acabou, não tem mais não.
1: estou entregando aqui a idade. O latão velho no Luciano Huck. Mas ele tinha isso, mas também não faz muito tempo, não. Pronto. Ah, ele também tinha um negócio de reformar a casa, não sei o quê, e tem não sei o que lá do milhão. Ah, e também tem um negócio no Familhão, né? Que é aquele Familhão dele lá, que as pessoas ficam comprando lá, não sei o quê, e aí fica esperando um sorteio, quer dizer. Aquela pessoa que está ali, ele conseguiu reformar o carro, conseguiu reformar uma casa e tal. E o resto do povo? Chega para todo mundo? Só chega para todo mundo, ou mesmo para quase todo mundo, se for uma política pública, como o Bolsa Família desse daí, uma transferência de renda que abrange para a maioria das pessoas. Se não for, não vai. Ele recupera o carro de um ali, mas deixa o outro dali sem consertar. Então é assim.
0: É complicado, Mara. Mara,
1: Pronto.
0: são 12 horas e 52 minutos. Tem um spot aqui bem interessante, Mara, para a gente passar aqui na rádio, que a Secretária Nacional do Enfrentamento à Violência contra a Mulher, Estela Bezerra, que ela falou à Voz do Brasil, né, dia 20. E ela falou aí que a secretária, ela assinou, né, medidas, que são medidas assinadas já, pelo presidente Lula na proteção de direito das mulheres.
2: E a gente segue falando desse assunto porque nós temos conosco aqui no estúdio da Voz do Brasil a secretária nacional de enfrentamento à violência contra a mulher, Estela Bezerra.
3: Ela vai nos falar um pouco mais sobre as medidas assinadas hoje pelo presidente Lula na proteção dos direitos das mulheres. Boa noite, secretária, bem-vinda.
4: Boa noite, é um prazer imenso estar aqui com vocês.
3: Secretária, vamos começar falando dessa regulamentação do Marco Civil da Internet para ampliar a proteção das mulheres no ambiente digital. Um decreto assinado hoje pelo presidente determina que as plataformas retirem conteúdos íntimos de mulheres vazados sem o consentimento delas. Quais são os termos dessa determinação e como é que vai funcionar para que as mulheres consigam essa retirada rápido, urgente?
4: Olha, o decreto, ele de imediato obriga as plataformas digitais a se corresponsabilizarem por esses conteúdos, fazendo com que as plataformas criem canais específicos de denúncia, retirem os conteúdos ofensivos até 2 horas, promovam e mantenham as provas e ainda divulguem o canal do 180 para que as mulheres possam ter acesso a outras informações. É o compartilhamento da responsabilidade dos conteúdos veiculados com as plataformas digitais.
2: E aí, a expectativa, então, é que com essa responsabilização das plataformas que a senhora mencionou, elas se tornem mais proativas nesse processo, ou seja, elas próprias já façam esse monitoramento, já façam essa retirada e isso resulte em mais agilidade?
4: A proposta é essa, que tenha proatividade, corresponsabilidade. Se os meios de comunicação, que são concessões públicas, são corresponsáveis pelos conteúdos que veiculam, as plataformas digitais também o são. Eles têm tecnologias e filtram para aquilo que é necessário. Então, terá que ser também usar a tecnologia para a proteção das meninas e das mulheres. Isso também se estende às inteligências artificiais, que, por exemplo, retiram as roupas das pessoas, das mulheres e meninas, e que oferecem imagens falsas produzidas sinteticamente. Isso também será vedado pelo decreto.
2: Ah, isso é um ponto que eu acho interessante a gente abordar. elas também, então, vão ter que se responsabilizar quando há esse uso de inteligência artificial para simular uma nudez, por exemplo, que nunca foi feita, inclusive.
4: Exatamente. Hoje você tem plataformas que ofertam isso, retirar a roupa das pessoas. Isso é uma questão ética. Então, nós colocamos também no decreto que a inteligência artificial ela é vedada a esse uso e a plataforma é responsável pela veiculação dessas imagens falsas.
3: E os criminosos que fazem, que publicam esse tipo de coisa também serão mais facilmente identificados? Porque as plataformas terão que guardar e fornecer, né, quando solicitadas, informações sobre a origem dessas publicações, né?
4: Sim, a tecnologia é capaz de rastrear absolutamente tudo, de onde é postado, como é reproduzido. Essas 2 horas, inclusive, elas são muito poucas. Em 2 horas você pode ter uma difusão, uma disseminação de informação muito grande. Portanto, ele vai ser obrigado a vedar essa difusão e também a apagar esses conteúdos. Eles vão ter que investir em tecnologias para isso, porque eles já investem isso em termos de mercado. Então, vai ter que investir também para a proteção das mulheres.
0: Olha aí, né, Mara, o que é que a secretária nacional aí fala do enfrentamento contra a violência contra a mulher, né? Uma importante ferramenta, né, que foi assinada aí pelo presidente Lula.
1: E tem que acontecer, né, José? Porque cada vez mais acontecem esses crimes através da internet, porque não é regulamentado, né? Então, o governo está batendo com força aí nessas questões também.
0: Exatamente, Mara. Inclusive, em alguns sites, né, permitido somente para adultos, eles exigem até... Eu estava olhando algumas notícias e identifica a sua face, faz um reconhecimento facial... para a pessoa entrar nesse site, para saber realmente se é criança, se é adolescente ou se já é adulto, né?
1: Sim.
0: Então, olha que é muito interessante essa ferramenta aí de reconhecimento facial.
1: É, da mesma forma que eles avançam nos crimes, há também a questão de identificar, né? De investigar e saber aonde que veio, né? Tá, falou em 2 horas, né? Descobre.
0: Isso.
1: É bem rápido, né?
0: Bem rápido. Mara, falta 2 minutinhos, então.
1: Vamos embora, né? Vamos. O especial hoje vem daí.
0: Vem daqui. Hoje nós vamos curtir ela, Beth Carvalho.
1: Olha aí, samba bom.
0: Mara, foi um prazer novamente estar com você aqui. É sempre bom apresentar o Independência em Forma com você. E espero outras oportunidades.
1: Eu que agradeço, José. Obrigada aí pelo apoio.
0: Um abraço.
1: Abraço e até amanhã.
0: Até amanhã. Mesmo horário, viu, gente? Mara Lili estará amanhã, quarta-feira, falando também sobre a questão da escala 6x1, se foi ou não aprovada. Vê todo desenrolar. E aí, daqui a pouquinho, tem o especial da 104 e logo depois tem o Sempre Sucesso, Sertão Encanto, que eu vou apresentar com vocês aqui, tá bom? Então, tchau, tchau. Deus abençoe, bom almoço e bom descanso.
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1: 13 horas e 6 minutos.

primeiro samba que o Zeca Pagodinho teve gravado na vida foi esse aqui. E eu fui aqui e gravei, né? E ele cantou comigo. Vamos lá. Vamos dar mão, gente.

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0: Andrei com a gente.
1: Alô, Vandir.
0: Boa noite, né?
2: Meu maluco.
3: Treze horas e 19 minutos.
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0: Boa tarde, Independência, 14 horas e 8 minutos. Cheguei aqui com um pouquinho de atraso, mas estou aqui para comunicar com vocês até as 4 horas da tarde aqui no Sempre Sucesso. A gente já recebe nosso ouvinte certo, Anselmo, aí na Rua Presidente Vargas. Oi, Anselmo, boa tarde.
1: Por favor, meu amigo, hoje eu gostaria de ouvir um brega bem suave. Coloca aí Elino Juliano com a música chamada Gosto de Mel. Muito obrigado, felicidades para você e fica com Deus. Valeu, meu patrão.
0: Vou já colocar seu brega, viu, Anselmo? Rapaz, legal, viu? Muito obrigado, Anselmo tem um bom gosto para música também. Todos os nossos ouvintes têm, viu?

E a gente segue até as 16 horas aqui curtindo muita música boa dentro do programa Sempre Sucesso. Aí você liga e participa pelo telefone 88 998 029285 e fica ligadinhos com a gente. A gente também escuta muita música aqui dentro da nossa programação, tá bom? Vamos escutar aqui também, ter o nosso bloco internacional, daqui a pouquinho, às 3 horas da tarde, tá? E aí a gente vai escutar a música do nosso ouvinte Anselmo, Gosto de Mel, com Elino Julião, Será que vai chover, com os Paralamas do Sucesso, e também Certo ou Errado, com Patrícia Marques.

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E aí, como é que você tá? Tá tudo bem? Tá tudo em paz? Tudo tranquilo com vocês? A gente vai curtir mais música aqui dentro da nossa programação. Vamos curtir Dilsinho. Também vamos curtir Pablo Vittar, né? E aí a gente vai curtir também ela, Joelma, Escalipson. Eu volto já, não sai da sintonia.

0: Muito bem, são exatamente 14 horas e 38 minutos. Gente, parei um pouquinho as músicas aqui para a gente conversar um pouquinho com a nossa querida Dani, tá? Daniela Cavalcante, lá da Cáritas de Crateús, né? E ela tem um importante recado para a gente, mas inclusive a gente vai saudar ela, né? Com boa tarde. Boa tarde, Dani. Seja muito bem-vinda à programação da Rádio Comunitária.
1: Boa tarde a todos e todas da Rádio Comunitária. É um prazer imenso estar nesse programa com você e dizer da satisfação, né? De estar aqui e fazer um convite a todos e todas.
0: Pois muito obrigado, viu? Também a gente agradece por cada informação que vocês trazem para a gente. E fica à vontade, o espaço é seu, tá bom?
1: Perfeito, perfeito. Então, assim, para me apresentar novamente, né? Sou a Daniela Cavalcante. Estou aqui enquanto Cáritas Diocesana de Crateús e programa Ceará Sem Fome, né, das Cozinhas Solidárias, das Cozinhas do Amor. No município de Independência nós temos quatro cozinhas, tá, três cozinhas, tá, que fazem a distribuição de refeições diárias, aí uma cozinha na placa, uma cozinha no Centro Pastoral e uma cozinha no Conjunto Santa Rita, tá? E nesse dia 29 nós vamos ter o nosso Festival Regional Ceará Sem Fome. Um festival lindo, um festival que vai acontecer aqui em Crateús, a partir das 17 horas, 5 horas da tarde, na Praça da Matriz, tá? Nosso Senhor do Bom Fim. O momento onde a gente vai reunir os nossos beneficiários e beneficiárias e o nosso público em geral, principalmente daqueles que fizeram as capacitações através do eixo Mais Qualificação e Renda, né? E eles vão estar aqui expondo, né? Nós temos 32 expositores que vão estar nesse momento fazendo uma linda festa. É um festival de culminância, de comemoração, para dizer da importância do programa e para dizer como, para além do prato de comida, a gente consegue trazer também dignidade e a possibilidade de geração de emprego e renda. Então, será nesse dia 29, aqui em Crateús, na Igreja da Matriz, na Praça da Igreja da Matriz, tá bom? Então, é muito importante que a população do município de Independência, dos municípios vizinhos também, possam fazer parte dessa festa. É uma festa mesmo, tá? Ao longo desses 2 meses, entre maio e junho, estão sendo realizados 35 festivais nos territórios, e Crateús ele vai receber esse festival, unificando as cozinhas que nós acompanhamos de Independência, do município de Crateús, do município de Novo Oriente, do município de Paporanga e do município de Ararendá. Tá? Então, esse é um convite especial que a gente traz, muita festa. Nós vamos ter como atração Sueli Sanfoneira, Anne Brasil, vamos ter pula-pula, piscina de bolinha, palhaço, distribuição de mudas, ações com as crianças e a exposição e comercialização de doces, bolos, salgados, comida, produtos da agricultura familiar, artesanato, prestação de serviço. Então, vai ser um momento muito especial que se inicia a partir das 5 horas da tarde e vai até às 10 horas da noite.
0: Muito bem, Dani. Falta somente aí 3 dias, né? 3 dias para este momento acontecer, esse festival. E, Dani, tem alguém de Independência, você sabe dizer?
1: Temos sim, no município de Independência nós vamos ter uma caravana, tá? Que vai sair trazendo, né, esses beneficiários e beneficiárias dessas três cozinhas. Estamos organizando essas caravanas para chegar até aqui. E nós vamos ter expositores, sim, tá? Nós temos aqui três expositores, né, três mulheres expositoras que vão trazer as três, na verdade, não, quatro. Quatro expositores que vão garantir a participação no festival e também trazer venda de produtos, a parte de gastronomia, a parte do artesanato. Então, assim, esses 2 últimos anos, nós tivemos a possibilidade de fazer muitas ações, muitos cursos, né? Cursos na área da gastronomia, cursos na área da beleza, cursos na área de prestação de serviços. Então, a gente está fazendo esse momento no festival já também para nos proporcionando, né? Já nos organizando para estar no festival estadual, que vai acontecer agora em junho em Fortaleza, também levando parte desse público das cozinhas para estar num momento maravilhoso em Fortaleza. No município de Independência, nós temos quatro mulheres que a partir dos cursos de qualificação que estão ligados a alguma ação das cozinhas solidárias, vão estar expondo aqui nesse festival.
0: Perfeito, Dani. Então, todos e todas estão convidados para esse festival que acontecerá dia 29 lá na Praça Matriz de Crateús. Dani, tem mais alguma coisa para acrescentar? Fica à vontade, viu?
1: Eu quero agradecer ao espaço, tá? FM Comunitária, a Rádio Comunitária, ela tem sempre acolhido com muito carinho o trabalho que nós, enquanto Cáritas, fazemos, né, através do programa Ceará Sem Fome, através de outras ações que são realizadas em parceria, né, com os municípios, independente, sempre nos acolhe muito bem. Mandar um abraço de coração, grande, mais grande mesmo, para todos e a todas aquelas que fazem parte do programa Ceará Sem Fome, que seja ele das cozinhas, do cartão ou da doação de cestas, tá bom? Ao nosso companheiro, ao nosso amigo Marcel, Jair Marcel Melo, nosso técnico de campo que acompanha essas três cozinhas, tá? É um rapaz empenhado, dedicado nessa ação. Dizer como é importante a gente fazer parte dessa corrente do bem e também fazer esse convite mais do que especial, né, a Rádio Comunitária, de estar presente com a gente para divulgar, né, para valorizar. Além do espaço, obviamente, que sempre nos é dado, fazer esse convite à população desses cinco municípios e à imprensa e às rádios também que fazem parte dessa rede de solidariedade.
0: Perfeito, Dani. A gente vai ver se a gente vai na caravana junto. A gente vai na caravana aí que vai levando os beneficiários, tá bom? Para acompanhar esse
1: Perfeito,
0: momento.
1: meu bem. Qualquer coisa é só falar com o nosso amigo Marcel, que o Jossiel conhece, tá bom?
0: Exatamente, viu, gente? Então, falem comigo que a gente encaminha vocês para o Maciel, a gente ficar bem comunicado. Dani, obrigado, viu, também por esse comunicado, por ter participado, trazido esse convite especial, mega especial aqui para a gente, tá bom?
1: Tá, um abraço grande, viu? Grande mesmo.
0: Outro, Deus abençoe.
1: Tá, obrigado.
0: Continuamos então, Daniela aí participando do programa Sempre Sucesso, trazendo informação para a gente.

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Chegamos ao momento internacional, são 3h04, a hora passa voando, né? Vamos ouvir então nosso primeiro sucesso com Sambo, Wake Me Up. Depois vamos curtir também Isa, I Put Her On You. E também Jamile, If You Believe.

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2: nosso amigo Giovanni lá de Carateus, ele quer escutar um sucesso com Dino Bonelli. Boa tarde, meu amigo Jociel, aqui é seu ouvinte Giovanni. Eu gostaria de ouvir uma música bem romântica. Eu ofereço para você, obrigado, para minha querida Sara Saboy Novo Oriente, para a mãe dela, Dona Jusilene, para a sobrinha dela, Lana, e para o meu grande amigo, seu Liberato, e para a nossa amiga, Kátia Oliveira. Obrigado, Giovanni, pelo carinho da sintonia da audiência. Beijo, Ju! Depois eu vou ver aí vocês, tá bom? Fui aí em Crateús rapidamente, fui fazer um raio-x, visitar também uma pessoa amiga minha no hospital, e não deu para ir até aí, mas vai dar certo. Vamos curtir então, Lonely is the Night.

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Hoje o nosso momento internacional se estendeu um pouquinho mais por conta daquele nosso bate-papo, né? São umas 4 músicas a mais aí para você curtir, tá bom? Gente, eu quero também abraçar a Marlúcia e toda a família. Dona Marlúcia ali, eu não sei se ali é Barra Velha ou é Barra Nova, mas ela mora... Mas eu acho que ela está morando aqui pela Coab, né, Dona Marlúcia? A senhora me dá um toque aí, viu? Porque eu não sei mais onde é que a senhora está morando. Depois, quando eu encontrar, vou perguntar à senhora onde é que a senhora está residindo. Mas um abraço bem especial, ela também, que curte o nosso programa, e ela diz que gosta muito daquele momento internacional. Acredito que ela escuta também tanto de manhã como à tarde, tá bom? Então vamos curtir mais música aqui dentro do nosso programa, sempre sucesso até as 4 horas da tarde, tá bom? Vamos curtir O Amor Não Sabe Esperar, depois Lia, e também vamos curtir Santorini, Recomeçar e Abre Coração. Vamos curtir esses sucessos, eu volto já já, não sai da sintonia, tá bom? Espero vocês.

0: 4 horas, e a gente vai escutar ainda aqui o áudio da nossa ouvinte, Dona Beta, lá da rua Marinês Pires de Saboia. Oi, Dona Beta, bom dia, boa tarde, na verdade.
1: Boa tarde, Rafael, como é que meu filho tá? O Branco tá mandando boa tarde pra turma da Marinês Pires de Saboia, pro Passista Maria Marruzezinho. O Francisco e família, a Cissa Maria, Marruzezinho e a Dona Odília, o Nils Terral, e para sua família, que Deus abençoe, e um boa tarde bem abençoado, e todas as pessoas aí da rádio, Jocel, pois tá, eu já tava morrendo de saudade, Jocel, pois tá, tchau, Jocel, fico com Deus, e um boa tarde bem abençoado de Deus, pois tá, tchau. Um cheiro e fico com Deus para toda a sua família, Jocel.
0: Obrigada, Dona Beta. Deus abençoe a senhora também, tá bom? Amém. Deus proteja e ilumine. Encerrando aqui o nosso Sempre Sucesso. Até próxima semana, se assim Deus nos permitir, tá bom? E agora vamos para o nosso Sertão Encanto. Hoje eu vou terminar mais cedo, tem uma visita lá em casa me esperando. A minha tia que veio de Portugal. E aí tenho que ver ela também para aproveitar um pouquinho, tá bom? E aí as cantorias hoje, na verdade, vamos continuar. Depois eu vejo ela. E aí importante é estar aqui comunicando com vocês, tá bom? Então vamos até as 4, até as 6 horas hoje, né? Com o Sertão Encanto, primeira parte, que começa agora.
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0: Muito boa tarde a você que está ligando seu rádio agora para nós curtirmos os forró, tá bom? Daqui a pouquinho tem as cantorias. A nossa querida ouvinte, Rosilene, também já deixou o seu pedido aqui para o forró, que é Feitiço Matador com Sela Rasgada, tá bom? E aí a gente também vai com a participação do nosso ouvinte Anselmo, aí na rua Presidente Vargas. Inclusive, mandar um abraço também para a dona Fátima, para a Célia Costa, aí na rua Presidente Vargas, tá bom? Abraçar também a nossa querida Rosa Gonçalves, tesoureira da Acorde. E aí, boa tarde, Anselmo.
1: Boa tarde, Anselmo. Coloca aí, por favor, meu amigo, Mastruz com Leite, com a música chamada Raízes do Nordeste. Muito obrigado, felicidades para você, Deus lhe proteja. Valeu, meu patrão.
0: Valeu, Anselmo, você não pede não, você manda, ordena e a gente obedece. Quero abraçar também o nosso ouvinte Giovanni ali de Crateús, vamos ver o sucesso que ele está pedindo. Boa tarde, meu amigo Josiel, aqui é seu ouvinte Giovanni, em Crateús, gostaria de ouvir a música Limão com Mel, Como Eu Te Amo. Ele oferece aí para Sara Saboia, em Novo Oriente, para a mãe dela, Dona Jusilene, para a sobrinha dela, Alana, para o seu Liberato e para a Cátia Oliveira, tá bom? Muito obrigado, Giovanni, pelo carinho da audiência, da sintonia, aí que tanto gosta da gente, né? Um carinho imenso. Se Deus quiser, eu vou conhecê-lo aí na UES. Ele é estudante aí também na UES. E vamos lá ouvir nossos sucessos. Já eu volto. Fica ligadinho, ligadinha na 104.9.

Muito bem, são exatamente 16 horas e 20 minutos em Independência. E a gente já ouviu aí muita música, os nossos ouvintes também participando, tá bom?

Então a gente vai continuar aí curtindo muita música boa. Deixa eu ver se não tem áudio. Tem não. Mas a gente começa a escutar coladinho com Zé Vaqueiro, Te Amar com Iguinho e Lulinha, Alanzinho Coreano Pega o Guanabara e também Bloqueado com Toca do Vale. Eu volto já, não sai da sintonia.

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0: Muito bem, de volta, são 17 horas e 1 minuto, agora com o nosso Sertão Encanto, na parte das cantorias. Vamos com o nosso ouvinte Anselmo aqui falar com ele ali na rua Presidente Vargas. Oi, Anselmo.
1: Boa tarde, Anselmo. Por favor, coloca aí para mim duas canções com Paulo de Iguatu. A primeira é O Filho do Vaqueiro. A segunda é O Filho do Agricultor. Muito obrigado, tudo de bom para você, que Deus te ilumine. Valeu, meu patrão.
0: Valeu, Anselmo, eu que agradeço pelo carinho da audiência, da sintonia, tá bom? De todos os dias, aqui na nossa 104.9.

0: São exatamente 17 horas e 3 minutos. Temos participação. Nonato ali do Alto Grande também participando aqui com a gente. Oi, Nonato, boa tarde.
1: Boa tarde, minha amiga. O Nonato aqui do Alto Grande. A senhora botava aquele jardim aí pra mim, Pinto Preto do Oriente. Agradecer todos que estão na escuta do programa. Eu sou o cadeira cativa do programa, dona. Boa tarde, minha amiga.
0: Obrigado, Nonato. Obrigado, Nonato. Dia de segunda e terça, quem fica aqui é o Jociel, tá bom? Nossa amiga Cátia Oliveira volta na quarta-feira ao normal. A gente troca por conta que ela faz faculdade e estagia também em dias, e aí a gente trocou. Tá desde o início do ano, a gente nesse movimento, tá bom? Mas muito obrigado pelo carinho da sua sintonia e da audiência. A gente vai colocar aqui sim a sua cantoria aí pra você.

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Muito bem, exatamente 17 horas e 20 minutos em Independência. Quero agradecer a sua participação. Gente, ó, seu Nonato ali no Alto Grande escutando a gente. Seu Nonato, tem alguém mais aí escutando a gente? Manda aí pra gente mandar aquele alô, tá bom? Seu vizinho, sua vizinha, alguma pessoa que estiver escutando a rádio comunitária. Quero abraçar você também. Quero abraçar a Vera, né? A Vera, o seu esposo, toda a família. Eles moram aí perto do Alto Grande, depois da fazenda aí do seu Costa Senhorinho, saudoso seu Costa Senhorinho, né? Quero mandar abraço pro seu Zuco e dona Cabocla também, que estão nos escutando, aí em casa, na Rua da Liberdade. Alô, seu Zuca e dona Cabocla.

Vamos escutar então o sucesso com passado e presente, passando não, né? Passado e presente com Moacir Laurentino e Sebastião da Silva, Carta de um Pai com Antônio Josélio e Falando com Deus com Hipólito Moura.

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0: 17 horas e 35 minutos. Temos aí, pedir ao Nonato para ele passar uma lista de quem está nos escutando aí. Vamos escutar também. Ele já pede na oportunidade uma música novamente, né? Fala, Nonato.
1: Tem, meu amigo, tem aqui, tem a Mônica, tem o Neto, tem o Porro do Besouro ali na oficina, tem o homem da padaria. Tem muita gente que não escuta o programa, meu amigo. Bota tu é de banho pra nós agora aí, homem.
0: Na hora, você pede, a gente coloca na hora, tá bom? Obrigado, Donato, por ter aí dado esse retorno aí pra gente. Vamos escutar também a cantoria do homem, né? Que ele mandou pra gente a lista de ouvintes. Obrigado aí pra vocês, tá bom? Que estão na sintonia da gente aí na 104, no Alto Grande. Vamos escutar então toalha de banho e depois nossos apoios culturais.

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0: Estamos de volta, são 17 horas e 44 minutos. Temos a participação do nosso ouvinte Jairo. Jairo Torres também, que é nosso sócio.
1: Rafael, boa tarde aos ouvintes do programa Sertão Encanto. Um abraço aí ao seu Zuca, dona Capocla, nosso amigo Nonatinho e Fransquinha lá no Alto Grande, a todos que estão em sintonia. Meu amigo Parcelito, aqui na rua Cícero Justino, irmão de Jesus. E também aos ouvintes aí do loteamento Nova Betânia, também sou ouvinte certo da programação.
0: Obrigado, Jairo, aí pela sua participação. Deus abençoe aí também sua família, tá bom?

Para me encerrar minha participação, vamos ouvir aqui a canção da Lua com Antônio Jocélio, tá bom? Já eu volto.

Gente, obrigado. São 17 horas e 58 minutos. Eu fico por aqui, tá bom? Deus abençoe sua vida e até a próxima semana, se assim Deus nos permitir, tá? A gente encerra aí com ele, né, tocando a lição de vida com Antônio Jocelyn. Tchau, tchau. Até amanhã de manhã, tá? No Tocando Que Toca a Nossa Gente.

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Isso não pode parar e não vai parar. 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

A Radioatividade leva até vocês mais um programa da série a série. Dedique uma canção a quem você ama. Eu tenho aqui em minhas mãos uma carta. Uma carta de um ouvinte que nos escreve e assina com um singelo pseudônimo de Mariposa.

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Onde quer que você se encontre, volte para o seio de sua amada. Ela espera ver aquele caminhão voltando, de faróis baixos e para-choque duro. Agora uma canção, canta pra mim, eu não quero ver você triste assim.

0: para o povo brasileiro.
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1: Pela primeira vez, o Brasil atingiu a classificação IDH muito alto na classificação das Nações Unidas.
2: O Índice de Desenvolvimento Humano mede a qualidade de vida da população.
1: Segundo o estudo, políticas como Bolsa Família colaboraram neste avanço.
3: O desenvolvimento humano no Brasil alcançou o maior nível da história. Segundo o radar IDHM 2024, divulgado pelo Programa das Nações Unidas para o Desenvolvimento. Na escala que vai de 0 a 1, o país saiu de 0,744 em 2012 para 0,805 em 2024, alcançando o patamar de muito alto desenvolvimento humano. O indicador leva em conta três pilares: educação, renda e expectativa de vida. A educação foi a área que mais avançou. Saltou de 0,679 em 2012 para 0,798 em 2024. O estudo aponta que políticas públicas de transferência de renda, como Bolsa Família, ajudaram a reduzir o trabalho infantil e aumentar a permanência de crianças e adolescentes na escola. Uma realidade próxima da vivida pelo estudante Gabriele Natanael Gomes. Foi o Bolsa Família que permitiu com que ela e os irmãos frequentassem a escola.
4: Meu pai, ele é marceneiro, minha mãe é auxiliar de serviços gerais, eles sempre trabalharam bastante. Com a ajuda desse auxílio, dando suporte a mim e aos meus irmãos matriculados na escola, sendo acompanhados ali nos postos de saúde, eles conseguiram ter mais segurança para trabalhar tranquilos.
3: Em 2012, com a melhoria de renda, a família deixou o Bolsa Família. O pai de Gabriele, o marceneiro Vilmar Manuel Gomes, diz que o cartão do benefício ficou guardado de lembrança.
5: Quando eu comecei a ter a vida melhor, as condições melhor, aí que eu não precisei mais, aí eu fiquei muito feliz de saber que não precisei mais. Essa ajuda já ia passar para outra pessoa.
3: Os dados mostram também redução das desigualdades raciais. Nos últimos 13 anos, o desenvolvimento humano da população negra cresceu em ritmo quase duas vezes maior que o da população branca. Mesmo assim, a diferença ainda existe. Enquanto a população branca chegou ao índice de 0,851, a população negra alcançou 0,774. O ministro-chefe da Secretaria-Geral da Presidência da República, Guilherme Boulos, destacou que é responsabilidade do governo avançar ainda mais.
6: O abismo que separa a renda média da pessoa branca e da pessoa negra, ele é menor, mas ele ainda existe. O abismo que separa a renda masculina da renda feminina, ele é menor, mas ele ainda existe. A gente também tem consciência da responsabilidade de que a gente precisa avançar mais.
3: Em uma rede social, o presidente Lula destacou que o resultado não é coincidência, mas reflexo de escolhas políticas consistentes e coordenadas. E disse que ainda há um longo caminho pela frente, com desigualdades regionais, de gênero e de raça, que precisam ser superadas. Reportagem Luana Karen.
2: E o ministro do Desenvolvimento e Assistência Social, Família e Combate à Fome, Wellington Dias, está conosco aqui no estúdio da Voz do Brasil para comentar esses dados e falar mais sobre o Bolsa Família. Boa noite, ministro.
7: Boa noite, Luciana, a você e todo o Brasil.
2: Ministro, como nós ouvimos na reportagem, em 2024, o Brasil atingiu o melhor patamar de desenvolvimento humano da história e a melhora na educação foi o que puxou esse índice para cima. As contrapartidas do Bolsa Família, que obrigam a manter crianças na escola, tem a ver com esse resultado?
7: Tudo a ver. Veja que a transferência de renda, o Bolsa Família, ele não é só transferência de renda. Ele é um programa que coloca como condicionalidade o cuidado primeiro com a saúde. Ou seja, queremos um brasileiro, uma brasileira saudáveis. Então, se recebe aqui o Bolsa Família, mas aqui a gestante tem que acompanhar ali toda a fase da gestação, os exames. A criança, quando nasce, também ali tem todos os cuidados, vacinas. É integrado com a educação. A educação como grande alicerce para interromper uma história de vulnerabilidade, de pobreza na família. Então, quando a pessoa está recebendo o Bolsa Família, ali as crianças estão matriculadas, acompanhamos a frequência à aula, a aprovação, agora o pé de meia que ajuda a reforçar mais ainda esse trabalho. E veja o resultado, todo ano a gente comemora uma média de 1 milhão e 300 mil pessoas que são do Bolsa Família e que termina uma qualificação para ter uma profissão. É um Pronatec, é um curso técnico, é o Acredita, que agora a gente está trabalhando, é um curso superior e, é claro, aqui é uma porta larga para a superação da pobreza. Mas eu queria registrar esse feito, ele é histórico. Eu sou da geração, eu tenho mais de 60 anos, eu sou da geração que viveu o Brasil subdesenvolvido, um país subdesenvolvido. Depois, alcançamos já ali no primeiro mandato do presidente Lula, segundo, numa estratégia extraordinária, já ali no primeiro mandato da presidenta Dilma, o Brasil como um país em desenvolvimento. Nós tínhamos alcançado o IDH 07. E agora entramos no clube dos países, não é, com o IDH muito alto IDH. É o patamar de países da Europa, é o patamar de países da América do Norte, ou seja, é um clube, não é, infelizmente, que não são de muitos países, mas o Brasil deixa de ser só aquela grande economia, aquele grande produtor de agricultura e melhora a desigualdade. Como disse o presidente Lula, ainda temos que encarar a desigualdade regional. Por isso que essa divulgação da ONU através do PNUD, ela também nos traz um dado bom, que é o IDHM, que é uma medição por município. E aqui permite a gente trabalhar por município, por região do Brasil, não é, cuidar da população, não é, como a população de negra e negros, a população de indígenas, ou seja, e com isso alcançar uma igualdade mais completa.
2: É aproveitar esses dados, então, ministro, para poder fazer políticas públicas mais direcionadas?
7: Sim, o Brasil ele tem muita eficiência em tirar pessoas e famílias da fome, da pobreza, e agora a gente tem uma condição de um passo novo. Como é que, por exemplo, o IDH muito elevado, Distrito Federal. Mas como é que a gente olha para várias regiões do Distrito Federal, como o Sol Nascente, né? Como é que a gente olha o estado do Pará, cresceu, mas como é que a gente olha ali para o arquipélago de Marajó? Os três estados que tiveram melhor crescimento, né? O meu Piauí, não é, que tem uma história extraordinária, Rio Grande do Norte, Alagoas, tiveram um crescimento muito alto. O Piauí, por exemplo, tinha um índice de desenvolvimento humano no começo desse século, 2002, 2003, 0,4. Muito baixo desenvolvimento. E passou para baixo desenvolvimento, 0,5, 0,6, médio desenvolvimento. Agora alcançamos 0,74, quase 0,75, né, já nos aproximando, não é, da média nacional. Então, isso por quê? Porque melhora a educação. Era a pior em educação. Hoje, o quarto melhor em educação. Então, melhora a renda, melhora a expectativa de vida. E eu digo que, com essa forma como o Brasil, o governo do Brasil, com o presidente Lula, trabalha, de um lado, tirar da fome, mas superar a pobreza, garantir investimentos, habitação. Ele está entregando casas em Manaus. Significa alguém que pagava um aluguel, ganha um salário mínimo, mas aí paga a metade é para pagar o aluguel. Aquela família fica na pobreza. Então, a necessidade de alcançar várias necessidades do ser humano, e é isso que o projeto do Brasil está trabalhando.
1: Ministro, nós temos aqui dois depoimentos de pessoas que já receberam Bolsa Família e saíram do programa. A primeira é a Stephanie de Mello Oliveira, de Rio Branco, no Acre. Ela conseguiu um emprego com carteira assinada, passou um ano dentro da regra de proteção do programa, né, antes de sair. Vamos ouvir a Stephanie.
0: É o meu primeiro emprego de carteira assinada, né? Mas já trabalhava em outros lugares, né? Tipo, faxina, diária. Logo quando eu comecei a trabalhar, né, eu ainda recebia, né, 650. Aí demorou, acho que assim, uns 4 meses, baixou o valor, né? Foi para 325. Aí Aí recebi uma mensagem, né, no governo que eu ia receber esse valor durante 12 meses, que quando foi o mês passado foi suspendido, assim como falaram, né? Quando eu não trabalhava, era só o Bolsa Família.
1: E a gente tem também a Lilian Pinheiro, que ela é empreendedora. Atualmente ela tem um salão em Pernambuco, participou do programa Acredita no Primeiro Passo para conseguir melhorar o negócio. Hoje ela também dá cursos para outras mulheres. Vamos ouvir a história da Lilian.
8: Quando a maternidade chegou na minha filha, eu fiz uma escolha de fazer um curso para cuidar dela. Nesse tempo, eu fui contemplada pelo Cade Único para receber o Bolsa Família. Fiz a inscrição para se tornar cabeleireira. E aí, depois disso, eu não parei mais, eu só comecei a investir dentro do meu espaço. Eu tinha apenas uma cadeira na garagem da minha casa e o tanque. Foi quando também eu conheci o Banco do Nordeste, onde formamos um grupo e participamos do programa Crédito Amigo. Lembro que eu comprei produtos para dentro do meu salão. E daí, essa parceria ela só foi dando continuidade, né? E hoje, me tornei especialista em cachos.
1: Pois é, ministro. Tanto o encaminhamento para o emprego quanto o estímulo ao empreendedorismo fazem parte aí dos eixos de mobilidade social que estão ligados ao programa de transferência de renda. Explica melhor para os ouvintes como é que funcionam esses mecanismos.
7: Olha, primeiro, nós criamos aí por uma iniciativa do presidente Lula uma mudança que estimula, né, o trabalho, o emprego, o empreendedorismo, o cooperativismo. Veja já na fala, não é, da Gabriela, e falando inclusive do Vilmar, né, o pai dela, que a partir do Bolsa Família ela pôde estudar, pôde crescer, né, o pai também, e isso é extraordinário. A Stephanie, né, que exato, coloca aí sobre a parte do emprego. Veja, a gente criou, tinha um medo de assinar carteira, porque senão ia perder benefício. E a gente criou uma regra de proteção, onde quando alguém vai para o emprego, ali ela não sai do Bolsa Família. A gente mede a renda. Mede a renda. A renda precisa alcançar R$ 706 per capita acima desse valor para poder sair de vez do Bolsa Família. E uma família de 5 pessoas tem que ter uma renda de R$ 3.530 na família para poder sair do Bolsa Família. Sai do Bolsa Família, mas não sai do cadastro. Quando perde o emprego, volta de novo para o Bolsa Família. O outro foi a regra de proteção, como disse aí a Stephanie, que ela vai para o emprego, passa a ganhar. Ela ultrapassou a chamada linha da pobreza. Mas, ainda assim, a gente deixa por 12 meses. Ela permanece por 12 meses. Esse emprego é para valer, né? Ou é aquele emprego temporário? Então, a gente aguarda para ver o que acontece.

0: povo do Bolsa Família, não é? Grande parte dos empregos. Agora, também o empreendedorismo. O exemplo aí da Lília, né, que montou lá, começou ali com a cadeira, depois um salão de beleza. Agora a gente apoia. É um mercadinho, é uma pessoa que trabalha com uma pequena indústria, um restaurante, enfim. E, neste caso, também é a mesma regra. Então, nós temos hoje, para você ter uma ideia, no mês de maio, 7 milhões de brasileiros, de famílias, 7 milhões de famílias que estão no emprego, estão como pequeno negócio e recebendo o Bolsa Família, ou recebendo 100% ou recebendo a metade, porque está na regra de proteção. Então, eu quero acreditar no campo, um outro caminho, o cooperativismo. Né? O cooperativismo. A gente, inclusive, está premiando as empresas que mais empregaram o povo do Bolsa Família, não é? Premiando as cooperativas que mais estão ajudando as pessoas a superarem a pobreza. Eu digo que esse caminho do Brasil é tão extraordinário que são 142 países que já acompanham esse modelo do Brasil.
1: Ministro, para a gente finalizar, que a gente tem só um minutinho, o Ministério reformulou o aplicativo e o site do Bolsa Família. Vamos chamar as pessoas agora para ver esse site, esse aplicativo. O que tem de novo?
0: Olha, de novo é mais humanização. Ou seja, através do celular, através de um aplicativo, a pessoa vai poder, por exemplo, eu quero atualizar o cadastro, bloqueou meu Bolsa Família. O que aconteceu? Vai lá no aplicativo e você, inclusive, já resolve. Ah, bloqueou porque não tomou a vacina. Não é? Bloqueou porque o filho não está matriculado. Ou seja, ali ele já sabe, é uma linha direta. E mais, abre porta o aplicativo para todos os programas que estão integrados ao Cadastro Único Social. Não é só o Bolsa Família, não é só o BPC. Tem o Pé de Meia, Farmácia Popular, Gás do Povo, Luz do Povo, agora o programa Minha Casa Minha Vida, Melhoria Habitacional, Pronaf, ou seja, tem 56 programas. É uma porta da dignidade, como diz o presidente Lula. Então, eu fico muito feliz de ver o Brasil, de um lado, no top 10 dos países, né, que mais desenvolvidos do mundo, e também, é claro, a importância do social, o desenvolvimento social como parte estratégica do próprio desenvolvimento econômico. Isso é potente.
2: Muito bem, nós conversamos com o ministro do Desenvolvimento e Assistência Social, Família e Combate à Fome, Wellington Dias. Muito obrigado, ministro, pela entrevista aqui à Voz do Brasil.
0: Olha, eu que agradeço e, se Deus quiser, vamos voltar para dar boas notícias para o Brasil. O Brasil melhorando, o Brasil crescendo.
1: Olha. E hoje o presidente Lula entregou mais de 500 moradias do programa Minha Casa Minha Vida em Manaus.
2: Além do condomínio contar com área comunitária, ele ainda possui escolas e posto de saúde próximos.
3: Dona Aldenora Gomes Brito mal conseguiu aguentar a emoção. Ela é uma das beneficiadas com um apartamento no residencial Morar Melhor em Manaus. A casa própria era o sonho de uma vida inteira.
4: Muito obrigado por essa chave. E hoje esse sonho está sendo realizado. Ganhei meu apartamento completo.
3: Nesta terça-feira foram entregues 576 moradias que vão abrigar pelo menos 2.300 pessoas no residencial Morar Melhor 13, 14 e 15, localizado no bairro Tarumã Açu. As unidades têm cerca de 50 metros quadrados de área privativa e seguem os novos padrões do Minha Casa Minha Vida, com varanda e espaço para convivência, que incluem 3 bibliotecas, churrasqueiras, centro comunitário, área comercial e quadra poliesportiva. O empreendimento recebeu 92 milhões de reais em investimentos.

0: de casa para o povo brasileiro.
1: O presidente Lula também defendeu o fim da escala 6x1.
0: E ontem, no Congresso Nacional, nós fizemos um acordo com o presidente da Câmara e nós vamos acabar com a escala 6x1. O povo vai trabalhar 5 dias e vai poder descansar 2.
1: A entrega do condomínio foi feita com toda a infraestrutura, que inclui água, esgoto, iluminação pública, energia elétrica, pavimentação e drenagem. E o entorno do residencial Morar Melhor ainda conta com creche, escolas e posto de saúde. De Manaus, no Amazonas, Luciana Colares de Holanda.
2: O programa Move Brasil, táxis e aplicativos já está com os recursos garantidos.
3: Uma medida provisória foi publicada hoje, destinando 30 bilhões de reais para o financiamento de carros novos em condições especiais.
2: Os contratos de financiamento serão feitos no mês de junho.
4: Foi publicada nesta terça-feira a medida provisória que abre crédito extraordinário de 30 bilhões de reais para compra de veículos por motoristas de táxi e de aplicativo. A iniciativa faz parte do programa Move Brasil, lançado no dia 19 de maio pelo governo federal. E o objetivo é ampliar o acesso ao financiamento de automóveis voltados ao transporte individual de passageiros. Em uma visita a uma concessionária de carros elétricos em Brasília, o vice-presidente Geraldo Alckmin afirmou que há uma enorme procura pelo novo programa. Segundo ele, as mulheres terão ainda mais redução na taxa de juros dos financiamentos, porque o governo quer estimular que elas ganhem espaço no setor.
5: Há um estímulo para as mulheres, porque há uma procura grande das mulheres para motorista de aplicativo ou taxista, seja mulher. Então a gente quer estimular que mais mulheres venham participar como motoristas de aplicativo ou táxi.
4: O Move Brasil vai financiar automóveis novos de até R$150 mil, que façam parte da lista de veículos habilitados no programa Mover, permitindo apenas modelos considerados sustentáveis. O vice-presidente destacou ainda que o programa já possui uma linha de financiamento para caminhões e ônibus.
5: Há um segundo programa para caminhões e ônibus de 21,1 bilhões de crédito. Foi incluído neste programa também os implementos rodoviários. E isso vai ajudar muito na logística do Brasil, melhorar a produtividade.
4: Podem participar do novo programa motoristas de aplicativos com cadastro ativo há pelo menos 12 meses, que tenham realizado ao menos 100 corridas nesse período na mesma plataforma, além de taxistas registrados e em atividade. Para se habilitar, o motorista precisa preencher cadastro na plataforma gov.br/movebrasil. A partir do dia 18 de junho, quem recebeu a confirmação de participação no programa poderá procurar as concessionárias e instituições financeiras para análise de crédito. Reportagem Gabriela Noronha.
3: A semaglutida sintética, um medicamento usado para diabetes e para perda de peso, poderá ser produzida no Brasil.
2: O Ozive, medicamento conhecido como caneta emagrecedora, usa o mesmo princípio ativo do Ozempic.
3: O ministro da Saúde, Alexandre Padilha, afirmou que o Brasil vai se beneficiar com essa produção. E o governo já estuda como será o uso pelo Sistema Único de Saúde.
6: Vai produzir aqui no Brasil. Então, isso significa derrubar o preço, você começa a ter uma concorrência maior. Significa medicamento com segurança, porque foi avaliado tecnicamente pela Anvisa, e significa geração de emprego e renda aqui no Brasil. Nós vamos começar um protocolo no SUS para avaliar como utilizar essas medicações no Sistema Único de Saúde.
2: E essas foram as notícias do Governo do Brasil.
3: Uma realização da Secretaria de

0: único para magistrados do país para cumprir decisões do STF sobre verbas indenizatórias.
1: A resolução é da relatoria do presidente do CNJ e do STF, ministro Edson Fachin. Carolina Chaves.
2: Para Fachin, a medida tem como objetivo ampliar a fiscalização dos pagamentos a magistrados.
3: Um contra-cheque por magistrado. Afinal, o que se paga com dinheiro público não pode se esconder em múltiplas folhas. E nesse sentido, o contra-cheque único permitirá uma maior transparência de todos os recebimentos.
2: Com essa resolução, cada magistrado só poderá receber um único documento com detalhamento de salário e de verbas indenizatórias, sem uso de folhas suplementares. O contra-cheque único vai deixar explícito o valor efetivamente pago na conta de cada magistrado.
0: Mantida a decisão que determinou o fim da aposentadoria compulsória remunerada como penalidade máxima imposta a juízes.
1: O entendimento é da primeira turma do Supremo Tribunal Federal. Marta Ferreira.
4: Em março deste ano, o ministro Flávio Dino, relator do caso, determinou que o Conselho Nacional de Justiça deverá aplicar a perda do cargo de magistrado e a consequente perda de salário como a maior punição por violações disciplinares. Segundo ele, infrações graves devem ser punidas com a perda do cargo de acordo com a interpretação da reforma da Previdência promovida pela Emenda Constitucional 103 de 2019. A decisão foi contestada e analisada pela primeira turma do Supremo. A primeira turma, então, negou provimento ao recurso e, com isso, fica mantida a decisão que afastou a aposentadoria compulsória remunerada como sanção disciplinar máxima aplicável a magistrados.
0: Presidente do STJ suspende efeitos de liminar que havia paralisado o concurso público para promotor de justiça substituto do Ministério Público de Mato Grosso.
1: O edital prevê a aplicação da prova objetiva em Cuiabá e São Paulo no dia 14 de junho. Fátima Uchoa.
5: Um candidato impetrou mandado de segurança alegando, entre outros pontos, violação do princípio da isonomia por suposta desigualdade entre candidatos de diferentes regiões do país. O Tribunal de Justiça de Mato Grosso concedeu a liminar, mas o presidente do STJ, ministro Herman Benjamin, destacou que o adiamento repentino da prova, além de causar prejuízos aos candidatos já inscritos, comprometeria o cronograma do concurso, obrigaria a administração a reorganizar todas as etapas do certame e retardaria a recomposição do quadro funcional do Ministério Público Estadual. Com a suspensão da liminar, fica mantida a prova objetiva para 14 de junho, tanto na capital mato-grossense quanto na capital paulista.
0: Entrou em vigor a nova regra que obriga empresas a prevenir riscos à saúde mental no ambiente de trabalho.
1: A atualização da norma regulamentadora 1 passa a incluir os riscos psicossociais no gerenciamento das empresas. Anderson Conrado.
6: A partir de agora, empresas e órgãos públicos terão de identificar e controlar situações que possam afetar a saúde mental dos trabalhadores. Entre os fatores estão assédio, pressão excessiva por metas, jornadas prolongadas e sobrecarga no trabalho. Para a Justiça do Trabalho, a nova norma reforça a importância da prevenção e da criação de ambientes de trabalho mais saudáveis.
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0: Uma boa noite.
1: E até amanhã.
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9: Eu sou Paula Groba.
10: E eu sou Humberto Pinheiro.
9: E estes são os destaques de hoje do Jornal do Senado, que começa agora.
10: Aprovada a medida provisória que garante reajuste de 5,4% no piso salarial de professores da educação básica.
9: Avança projeto que limita bloqueios de repasses federais a estados e municípios.
10: Comissão aprova a convocação de presidente do Banco de Brasília para explicar operações com o Banco Master.

0: Boa noite.
1: Boa noite.
0: Uma vitória para a educação. O Senado aprovou a medida provisória que prevê aumento de 5,4% no piso salarial dos professores da educação básica. O texto fixa o valor de 2026 em R$ 5.130,63.
1: A proposta busca dar mais segurança aos educadores e reforçar a valorização da carreira docente em todo o país. Mais informações com o repórter Pedro Pincer.
2: O Senado aprovou uma medida provisória que determina piso salarial de R$ 5.130,63 para os professores da educação básica pública em 2026, um reajuste de 5,4% em relação ao piso anterior. De acordo com a medida, o reajuste passará a considerar a inflação do ano anterior, medida pelo INPC, somada a 50% da média de crescimento das receitas do Fundeb nos 5 anos anteriores. A relatora, senadora professora Dorinha Seabra, do União do Tocantins, destacou a importância de valorizar o trabalho dos docentes.
3: Esse é o nosso apelo para que, a partir do piso, as carreiras sejam reorganizadas nos diferentes municípios brasileiros e nossos estados.
2: Se aplicada por todos os entes federativos, a nova regra deve gerar um impacto de R$ 6,4 bilhões em 2026. As receitas do Fundeb, que financiam 70% dos salários dos professores, cresceram 120% em termos reais entre 2020 e 2026. O texto segue agora para a sanção presidencial.
0: E a proteção às mulheres vítimas de violência doméstica foi ampliada. O plenário aprovou uma proposta que dá mais tempo para que elas denunciem os agressores.
1: O projeto aprovado hoje aumenta de 6 meses para 1 ano o prazo para a apresentação de queixa ou representação criminal, reconhecendo as dificuldades enfrentadas por muitas vítimas para romper o ciclo da violência. O repórter Alexandre Campos tem os detalhes.
4: A senadora professora Dorinha Seabra, do União do Tocantins, que foi relatora da proposta na Comissão de Constituição e Justiça, lembrou que muitas vezes a vítima tem laços afetivos com o agressor. Por isso, o tempo maior para apresentar a queixa é necessário para que ela vença o medo e tome a iniciativa de buscar a ação do poder público.
5: Nós lutamos o tempo todo, evitando situações que possam ser utilizadas como estratégias para tirar o direito da mulher ou deter a justiça instalada numa situação de violência.
4: Opinião semelhante tem a senadora Damaris Alves, do Republicanos do Distrito Federal, relatora do projeto na Comissão de Direitos Humanos.
6: Essa mulher, quando está se sentindo mais segura, às vezes no novo emprego, numa nova casa, ela vai ter maturidade, equilíbrio para fazer a denúncia. Então, a gente precisa estender esse espaço, esse tempo, para que ela faça a denúncia da violência.
4: Nos casos de ação penal pública, quando o Ministério Público não oferecer a denúncia, a vítima também passa a ter o direito de queixa ou representação contra o autor do crime no prazo de 12 meses. O projeto segue para a sanção presidencial.
0: O senador Eduardo Girão, do Novo do Ceará, defendeu a regulamentação do ensino domiciliar na educação básica, o homeschooling. Ele criticou a condenação de um casal em São Paulo por abandono intelectual e afirmou que a falta de regras claras gera insegurança jurídica para as famílias.
1: Girão também argumentou que o ensino em casa pode ser necessário para crianças com autismo, depressão, transtornos de aprendizagem ou vítimas de bullying.
7: Defender o homeschooling não significa absolutamente atacar a escola tradicional. Significa reconhecer que nenhuma sociedade livre pode impor um único modelo educacional para todas as famílias e para todas as crianças.
0: Na mesma linha, o senador Hermes Clã, do PL de Santa Catarina, cobrou a votação do projeto que regulamenta o ensino domiciliar na educação básica. Segundo ele, a proposta garante segurança jurídica, fiscalização e transparência para o homeschooling, além de equilibrar a liberdade das famílias com o dever do Estado de garantir a educação.
1: Clã também criticou a demora do Senado em analisar o texto aprovado pela Câmara em 2022.
8: Preserva o interesse público na qualidade pedagógica e na proteção contra abusos e no desenvolvimento integral da criança. O projeto chegou ao Senado Federal em 2022. Já deveria ter sido submetido à deliberação final desta Casa.
0: Comissão de Assuntos Econômicos do Senado aprovou a convocação do presidente do Banco de Brasília, Nelson Antônio de Souza, para explicar as operações realizadas com o Banco Master. O depoimento deve ocorrer na próxima terça-feira. A decisão foi tomada após o presidente da CAI, senador Renan Calheiros, do MDB de Alagoas, afirmar que o dirigente do BRB condicionou a ida ao Senado à publicação do balanço financeiro do banco.
1: O pedido de convocação foi apresentado pela senadora Damares Alves, do Republicanos do Distrito Federal, que cobra esclarecimentos sobre as operações e os impactos financeiros envolvendo o Banco Master.
0: Hoje, a comissão também aprovou um projeto que obriga a Comissão de Valores Mobiliários a apresentar todo semestre um relatório sobre a sua atuação. O projeto ainda aguarda votação em turno suplementar. Durante a votação, o caso do Banco Master foi citado pelos senadores Jaime Bagatoli, do PL de Rondônia, e Damares Alves, do Republicanos do Distrito Federal.
9: Senadora Tereza Cristina, se nós tivéssemos uma CVM, ele estivesse fiscalizando, nós não tínhamos chegado nessa situação que o Banco Master chegou.
10: Somos o órgão fiscalizador e essa comissão é órgão fiscalizador. E a CVM não compartilhava informações com a gente. Eu tenho certeza que se nós tivéssemos, como CAI, nessa questão do Banco Master, sido acionados institucionalmente, nós teríamos feito alguma coisa.
1: Avançou no Senado o projeto que limita o bloqueio de recursos dos fundos de participação dos municípios e dos estados.
0: A proposta aprovada na Comissão de Desenvolvimento Regional busca a liberação desses recursos para setores essenciais, especialmente nas cidades pequenas. Repórter Patrícia Oliveira.
11: Para pagar dívidas previdenciárias, a União poderá reter no máximo 5% de cada parcela dos fundos de participação dos municípios e dos estados. A proposta do senador Rogério Carvalho, do PT de Sergipe, busca evitar que o bloqueio desses repasses federais afete principalmente cidades com até 50 mil habitantes e comprometam áreas como saúde, educação e infraestrutura. Segundo o relatório da senadora professora Dorinha Seabra, do União do Tocantins, para cerca de um quarto dos municípios brasileiros, essas retenções variam entre 5 bilhões e 7 bilhões de reais por ano.
3: Ao estabelecer o teto de 5%, a proposta alinha a regularização das dívidas previdenciárias com a capacidade financeira dos estados e municípios.
11: A proposta altera a Lei do Custeio da Seguridade Social e segue agora para a decisão final na Comissão de Assuntos Econômicos.
1: E os Centros Federais de Educação Tecnológica de Minas Gerais e do Rio de Janeiro podem se transformar em universidades tecnológicas federais.
0: É o que define uma proposta aprovada pela Comissão de Educação do Senado, que seguiu para análise do plenário. Repórter Rodrigo Rezende.
12: A mudança na estrutura acadêmica dos Cefetes Mineiro e Fluminense foi aprovada pela Comissão de Educação do Senado. O relator da proposta, senador Camilo Santana, do PT do Ceará, ressaltou que essas instituições sofreram transformações significativas nos últimos anos e, por isso, merecem a mudança.
13: Ao longo das últimas décadas, ambas ampliaram significativamente sua atuação na educação superior, na pós-graduação e na pesquisa aplicada, assumindo perfil acadêmico compatível com o modelo de universidades tecnológicas federais.
12: Conrado Rodrigues, vice-diretor-geral do Cefet de Minas Gerais, explicou como a mudança impacta a organização dos centros de ensino.
14: Ele faz com que os dois Cefetes deixem de fazer parte da matriz orçamentária da Secretaria de Educação Tecnológica, CETEC, passe a fazer parte da matriz orçamentária da Secretaria de Ensino Superior, a SESU, o que é uma matriz orçamentária mais compatível com o que as duas instituições são.
12: Além das sedes nas capitais de Minas e do Rio, os Cefetes possuem diversas unidades em cidades do interior, que seriam transformadas em campus das novas universidades. O projeto segue para análise do plenário do Senado.
1: Com edição de Paula Groba e trabalhos técnicos de Eliseu Caires, o Jornal do Senado fica por aqui. Acompanhe agora as notícias da Câmara dos Deputados. Boa noite.
0: Boa noite e até amanhã.
15: 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Proposta disponibiliza recursos para ações contra alagamento nas cidades.
16: Avança enquadramento da profissão de vigilante como atividade de risco.
15: Deputados opinam sobre projeto que reduz a jornada de trabalho semanal.
16: Boa noite.
17: Pastor Henrique Vieira, do pessoal do Rio de Janeiro, sustenta que interesses econômicos estariam atrasando o fim da escala 6x1. Segundo o deputado, a mobilização popular e o apoio do governo federal fortalecem o debate sobre redução da jornada sem corte salarial.
18: Pastor Henrique Vieira defende a aprovação da proposta, argumentando que a mudança é necessária para melhorar o cotidiano dos trabalhadores. O parlamentar menciona relatos de exaustão física e emocional, especialmente entre mulheres e mães solo.
17: Nilton Tato, do PT de São Paulo, critica a resistência de parte do Congresso ao fim da escala 6x1. O parlamentar acredita que a redução da carga horária sem diminuição salarial pode estimular a geração de empregos e movimentar a economia.
18: Para Nilton Tato, a Câmara pode dar um passo histórico na construção de uma legislação que traga mais qualidade de vida para os trabalhadores. Ele afirma que a alteração do regime laboral vai permitir mais tempo para descanso, convivência familiar, lazer e cuidados pessoais.
17: Luiz Lima, do Novo, do Rio de Janeiro, manifesta preocupação com a proposta que acaba com a jornada de trabalho 6x1. Embora reconheça que o novo modelo possa trazer benefícios ao trabalhador, o deputado critica o impedimento legal para o exercício de atividades no sexto dia da semana.
18: Na visão de Luiz Lima, a medida interfere na liberdade individual e prejudica diretamente cerca de 10 milhões de trabalhadores comissionados como vendedores. O parlamentar defende que o Congresso preserve a possibilidade de complementação da renda familiar.
17: Tadeu Venere, do PT do Paraná, demonstrou sua surpresa com a postura de deputados que usam a tribuna para criticar o projeto que reduz a jornada de trabalho no país.
18: Na avaliação do parlamentar, mais do que meritória, a proposta é justa e vai trazer dignidade ao trabalhador com tempo para o descanso, lazer e convívio familiar. Para Tadeu Venere, o regime de escravidão imposto por uma jornada exaustiva e mão de obra quase gratuita ficou no passado.
17: Patrúcia Ananias, do PT de Minas Gerais, também condena os críticos da redução da jornada de trabalho. O parlamentar afirmou que resistência à proposta demonstra o posicionamento daqueles que ainda estão presos ao passado e usam hoje os mesmos argumentos impostos à época da escravidão.
18: Patrúcia Ananias também parabenizou os empresários brasileiros comprometidos com o bem-estar do trabalhador. Segundo o parlamentar, 5 dias de trabalho e 2 de descanso vão promover o avanço para toda a sociedade brasileira, longe do coronelismo do passado.
17: Murilo Gouveia, do PSDB Fluminense, também defendeu a redução da jornada de trabalho no país. Na avaliação dele, é preciso garantir aos trabalhadores um equilíbrio entre as atividades laborais e a sua vida pessoal.
18: O parlamentar assegurou que a redução nos dias de trabalho vai criar um ambiente mais produtivo e digno ao trabalhador. Hoje, na visão de Murilo Gouveia, os dias exigidos são penosos aos trabalhadores, restringindo momentos de descanso e de cuidado da própria saúde.
17: Helder Salomão, do PT do Espírito Santo, aponta que o relatório da Comissão Especial da PEC do fim da escala 6x1 prevê uma transição da jornada semanal, com redução para 40 horas após 12 meses de vigência da lei. Ele lamenta pedido de vista que adiou a votação da matéria.
18: Helder Salomão defende a aprovação da proposta como forma de garantir 2 dias de descanso aos trabalhadores brasileiros. Ele argumenta que jornadas excessivas aumentam o risco de adoecimento, reduzem a produtividade e prejudicam a convivência familiar.
17: Sérgio Turra, do PP do Rio Grande do Sul, critica o fim da escala 6x1 sem período de transição. O congressista avalia que a mudança, sem uma fase de adequação mais longa, pode prejudicar trabalhadores de menor renda e elevar custos para setores mais vulneráveis da economia.
18: Sérgio Turra pede que o Congresso discuta por mais tempo a redução da jornada semanal, levando em conta as diferenças entre grandes empresas e pequenos negócios. Ele avalia que medidas adotadas sem cautela podem ampliar a informalidade em vez de garantir empregos protegidos.
17: E o relatório sobre a jornada de trabalho pode ser votado ainda esta semana na comissão especial que analisa o tema. O relator propõe o fim da escala 6x1 com 40 horas semanais e transição de 14 meses.
18: O repórter Murilo Souza tem mais informações sobre o texto.
19: O relator da Comissão Especial da Câmara dos Deputados sobre o fim da escala 6x1, deputado Léo Prates, do Republicanos da Bahia, apresentou nesta segunda-feira seu parecer recomendando a redução da jornada de trabalho no país para 40 horas semanais, sem redução salarial e com 2 dias de descanso por semana. Um deles, preferencialmente aos domingos. A medida está prevista em uma proposta de emenda à Constituição, que deverá ser votada pelo colegiado na próxima quarta-feira e, em seguida, pelo plenário da Câmara, antes de seguir para o Senado. Um pedido de vista adiou a votação da PEC na comissão especial nesta segunda-feira. Pela proposta, 60 dias após a promulgação da nova emenda constitucional, o limite da jornada de trabalho cai para 42 horas semanais, já com repouso remunerado de 2 dias por semana. 12 meses após essa etapa, o limite será fixado definitivamente em 40 horas semanais. O texto é a versão do relator para 2 propostas de emenda à Constituição que previam a redução de jornada de trabalho no país para 36 horas semanais. No parecer, Prates argumenta que a transição para 36 horas semanais deve ser gradual e apoiada por políticas públicas, negociação coletiva e incentivo à produtividade.
20: Com a implementação progressiva, estamos permitindo que as empresas e setores planejem os investimentos em tecnologia e na reorganização operacional, em vez de recorrerem imediatamente a eventuais cortes de empregos ou repasse dos custos aos consumidores.
19: A proposta de emenda à Constituição mantém a possibilidade de compensação de horários e de redução de jornada por acordo coletivo, inclusive para regimes diferenciados, como trabalhadores com escalas específicas ou de setores essenciais ou de atividade contínua, de áreas como saúde, segurança, transporte e limpeza urbana. Para pequenos negócios, como MEIs, microempresas e empresas de pequeno porte, a proposta prevê regras específicas para reduzir os impactos da mudança, desde que os empregos sejam preservados. Já profissionais com alta qualificação e salário elevado poderão ter mais flexibilidade na jornada. E nos contratos públicos e terceirizados, a redução só valerá após aditivo contratual. Da Rádio Câmara de Brasília, Murilo Souza.
21: Economia. Tony de Paula, do PSD do Rio de Janeiro, elogia o programa Gás do Povo, iniciativa do governo federal que atende milhões de famílias no país. No entanto, ele alerta para a exigência de que os vasilhames de gás sejam recarregados apenas em fornecedores parceiros das distribuidoras.
22: Para o Tony de Paula, essa prática configura um monopólio de poucas empresas e encarece o custo para a população que fica refém das marcas. O parlamentar pede ao governo que reveja as regras atuais e abra o mercado para a livre concorrência.
21: Habitação. Charles Fernandes, do PSD da Bahia, solicitou ao governo federal a construção de 150 moradias do programa Minha Casa Minha Vida no distrito de Mutans, em Guanambi. Ele explica que a iniciativa busca atender famílias em situação de vulnerabilidade habitacional.
22: Charles Fernandes defende políticas habitacionais como forma de reduzir o déficit de moradia no país. Na visão do deputado, a casa própria representa dignidade, segurança e melhores condições de vida para as famílias.
21: Trabalho. O projeto estabelece como atividade perigosa a profissão de vigilante, o que pode trazer benefícios para a categoria em termos de políticas públicas. A reportagem é de Júlia Lopes.
23: A Comissão de Trabalho aprovou o projeto de lei que reconhece a profissão de vigilante como atividade de risco. A proposta de autoria do deputado delegado Marcelo Freitas, do União Mineiro, altera o Estatuto da Segurança Privada e estabelece a atividade como perigosa devido à alta exposição ao risco de quem a exerce, independente da utilização ou não de arma de fogo. A norma regulamentadora 16 da Consolidação das Leis de Trabalho, a CLT, define como atividades perigosas aquelas que expõem o trabalhador a condições que podem comprometer sua segurança, saúde física ou mental durante o exercício da função. Essas atividades são classificadas de acordo com o nível e o tipo de risco a que o profissional está sujeito. Atualmente, as ocupações consideradas de risco pela legislação incluem a construção civil, a mineração, a segurança pública, o transporte rodoviário e a indústria elétrica. Para o relator do projeto, deputado Capitão Alden, do PL, da Bahia, o reconhecimento da atividade do vigilante como de alto risco não apenas valoriza o profissional, como também pode contribuir para a formulação de políticas públicas que garantem melhores condições de trabalho à categoria.
24: Grande parte dos profissionais não recebem auxílios ou indenizações em caso de invalidez ou morte. Isso, muitas vezes, é uma concessão de uma ou outra empresa. Mas isso, não estando previsto em lei, faz com que esse profissional fique à mercê dessas empresas. Então, isso é um ganho importante.
23: O texto também destaca que o vigilante é muitas vezes o único elo entre a criminalidade e a sociedade, principalmente em locais onde a presença policial é limitada. Além dos riscos físicos, a pressão constante de atuar em situações de perigo pode resultar em estresse e outros problemas de saúde mental. O projeto segue agora para análise na Comissão de Segurança Pública e Combate ao Crime Organizado. Da Rádio Câmara de Brasília, Júlia Lopes.
2: Segurança Pública.
22: Aloysio Mendes, do Republicanos do Maranhão, afirmou que o Senado é omisso ao não votar a PEC da Segurança Pública, mesmo diante do avanço do crime organizado no país.
21: Segundo Aloysio Mendes, a imprensa cobrou a aprovação das mudanças. A Câmara fez sua parte ao aprovar a matéria, mas os senadores não avançaram na votação da proposta, a exemplo do que ocorreu com a matéria para diminuir a idade penal.
22: Coronel Ulisses, do União, presta homenagem aos 110 anos da Polícia Militar do Acre. O parlamentar exalta o trabalho dos policiais na proteção da população, especialmente em comunidades isoladas e regiões de fronteira.
21: Ex-comandante-geral da PM acreana, Coronel Ulisses defende a valorização dos profissionais da segurança pública. Ele também sugere melhorias na estrutura, mais treinamento e a aquisição de equipamentos mais modernos.
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2: Comissões.
22: Comissão aprova projeto que cria novo modelo para a incorporação de tecnologias no Sistema Único de Saúde. A repórter Daniela Lessa nos conta como funciona a proposta.
5: A Comissão de Saúde da Câmara dos Deputados aprovou o projeto que cria um novo modelo para a incorporação de tecnologias no Sistema Único de Saúde, o SUS. A proposta institui os chamados acordos de compartilhamento de risco, mecanismo que permite ao poder público adquirir medicamentos, equipamentos e outros tratamentos novos, condicionando o pagamento aos resultados que eles apresentarem na prática. O projeto que altera a Lei Orgânica da Saúde é de autoria do deputado Eduardo da Fonte, do PP de Pernambuco. O relator na Comissão de Saúde, deputado Rafael Simões, do União de Minas Gerais, apresentou um texto alternativo que ampliou o alcance dos acordos. Segundo ele, o modelo permite acelerar o acesso da população a tratamentos inovadores, ao mesmo tempo em que protege o orçamento público.
6: Para que as pessoas hoje possam acessar uma nova tecnologia, há necessidade que isso passe pela aprovação do Ministério da Saúde. E esse é um processo longo. Então, no compartilhamento de risco, nós vamos ter condições de adquirir esses materiais, principalmente os remédios, e avaliar se, de fato, esse remédio fez o efeito que era prometido. Se ele não fez o efeito, não tem o pagamento. Então, isso possibilita que o Ministério tenha aí uma capacidade, inclusive financeira, maior do que acontece hoje, onde nós temos a judicialização muito grande na saúde.
5: O acordo de compartilhamento de risco funciona assim. O governo passa a ter a possibilidade de comprar medicamentos ou equipamentos inovadores e acompanhar, ao longo do tempo, se eles realmente entregam os resultados prometidos. Se o tratamento não funcionar como esperado, o pagamento pode ser reduzido ou até não acontecer. Segundo o relator Rafael Simões, o modelo ajuda a enfrentar um problema recorrente na saúde pública, que é o alto custo de tecnologias novas, muitas vezes incorporadas por meio de decisões judiciais, sem comprovação suficiente de eficácia. O projeto, que cria um novo modelo para incorporação de tecnologias no SUS, agora será analisado pela Comissão de Constituição e Justiça e de Cidadania. Da Rádio Câmara de Brasília, Daniele Lessa.
2: Saúde.
21: Soraya Santos, do PL do Rio de Janeiro, critica uma cartilha do SUS voltada para gestantes, questionando a substituição da palavra mãe pela expressão pessoas que gestam. Ela diz que o material desconsidera a experiência da maternidade e o papel das mulheres durante a gestação.
22: Soraya Santos também condena outros conteúdos da cartilha relacionados à interrupção da gravidez. A parlamentar acredita que o foco do material deveria estar na orientação sobre pré-natal, parto, puerpério e cuidados com a saúde materna e do bebê.
21: Lucas Redecker, do PSD, comemora o convênio do governo do Rio Grande do Sul com instituições de saúde para realizar mais testes do pezinho no estado. Ele afirma que a medida amplia o diagnóstico de atrofia muscular espinhal e de imunodeficiências primárias em recém-nascidos.
22: Lucas Redecker ressalta que a detecção precoce dessas doenças permite iniciar o tratamento dentro do prazo previsto pelo SUS. Ele pede que o governo federal estabeleça prazos para que todos os estados implementem em 5 fases do teste do pezinho.
21: Rodrigo Hollenberg, do PSB do Distrito Federal, comemora a inclusão na pauta de votações de projeto que prevê direitos para pessoas com diabetes mellitus tipo 1. O parlamentar assinala que a proposta garante acesso a medicamentos e demais insumos necessários ao tratamento.
22: Rodrigo Hollenberg explica que a proposta também prevê pausas na escola, no trabalho e em provas de concurso para que a pessoa possa monitorar a glicemia. Ele acrescenta que o acesso a apoios financeiros dependerá de avaliação biopsicossocial, conforme regras da legislação.
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2: Meio Ambiente.
21: A prevenção a enchentes pode ganhar mais recursos a partir de proposta que está sendo examinada na Câmara. Acompanhe a reportagem de Maria Neves.
7: A Comissão de Meio Ambiente e Desenvolvimento Sustentável da Câmara dos Deputados aprovou o projeto que destina recursos do Fundo Nacional sobre Mudanças do Clima a ações para conter alagamentos e inundações nas cidades brasileiras. O texto original da deputada Dandara, do PT de Minas Gerais, determinava que o poder público deveria financiar a criação das chamadas cidades esponjas, que adotam medidas como pavimentação permeável e reflorestamento para absorver a água das chuvas. A deputada Leda Borges, do PSDB de Goiás, no entanto, modificou a redação para prever apenas a destinação de verbas para o enfrentamento a inundações e alagamentos em ambientes urbanos. De acordo com a parlamentar, a lei que criou o Fundo sobre Mudança do Clima atribui apenas ao Poder Executivo Federal a competência para decidir sobre a utilização dos recursos. Leda Borges argumenta que a proposta é importante devido aos desastres provocados pelas mudanças climáticas.
8: Nos últimos anos, inundações e alagamentos passaram a ocorrer de forma recorrente em diversos municípios brasileiros. Tais eventos resultam não apenas em expressivos prejuízos econômicos, como também comprometem a infraestrutura urbana, a mobilidade, a saúde pública e, lamentavelmente, provocam perdas humanas, sobretudo em regiões mais vulneráveis.
7: Ao apresentar o projeto, a deputada Dandara explicou que o conceito de cidade esponja foi criado pelo arquiteto e urbanista chinês Kongjian Yu. Segundo relatou, o chinês se inspirou nas práticas tradicionais de populações asiáticas para conviver com as chuvas torrenciais do período das monções. A ideia é criar condições para que parte da água das chuvas seja reabsorvida o mais rapidamente possível pelo solo, de modo a evitar alagamentos e enchentes. O projeto, que destina recursos do Fundo Nacional sobre Mudança do Clima para combater enchentes e alagamentos em ambientes urbanos, ainda será analisado pelas comissões de Finanças e Tributação e de Constituição e Justiça. Da Rádio Câmara de Brasília, Maria Neves.
22: Homenagem. Gilson Daniel do Podemos registra a realização da Festa do Divino Espírito Santo em Viana, no Espírito Santo. O deputado destaca a celebração de missa na matriz da cidade e convida a população para participar da programação elaborada pela Prefeitura.
21: Termina agora o Jornal Câmara dos Deputados com trabalhos técnicos de Everson Urani e apresentação de José Carlos Andrade e Márcio Aquilissardi. Uma boa noite para você.
22: Ótima noite. 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Boa noite.

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0: Minha gente do Brasil, são 20 horas e 3 minutos. Com a graça de Deus e Nossa Senhora, nós estamos aqui mais uma vez para mandar para todos vocês mais um programa Eu de Cá, Você de Lá. E vamos até às 11 da noite. Eu sou Maurício Rabelo, estou na companhia do meu amigo Celso Ribeiro do Amorim, da minha querida amiga Maria do Rosário de Fátima de Araújo Silva, também do meu querido amigo Anderson Vareta Santos. Tudo bom, Anderson? Beleza? E também da Mercedes Bobadilha para Paraguaia mais famosa do Brasil, né? Meu amigo Antônio Nunes, o aniversariante de hoje. Minha amiga Cleonice, a dona do coração do Antônio Nunes. A outra aniversariante, a Ellen Couto. Ela que tem uma amizade muito grande com tanta gente. Com o Paraná, da dupla Chico Rei Paraná. Com o Fábio William, com a Mercedes também. Tem e vai com o Maurício Rabelo, com o Celso Ribeiro, com todos, né? O Anderson não merece a sua amizade, mas aceita, né? Ela ficou com raiva que eu comi o amendoim dele, né? Mas não vai nas festas. Prejuízo pra você, viu? Boa noite, Maria do Rosário.
1: Boa noite, Maurício. Boa noite, Celso, Anderson. Gente, o estúdio hoje tá cheio aqui. O programa é só festa, só aniversariantes. É o Celso Amorim que tá aqui muito arrumado com a camisa nova que ele ganhou do Brasil. Feliz aniversário a Eli, São Antônio, Dona Cleonice. Então hoje é festa, tem bolo. Daqui a pouco vamos cantar os parabéns. Contamos com a participação de vocês, todos os ouvintes, gente. Vai ser maravilhoso o programa hoje, até às 11, né, Maurício? Até se Deus 11. Quiser.
0: E o programa é dedicado também para um casal aniversariante. Os dois fazem aniversário hoje também. É o Vanderlei, da dupla Vanderlei e Valtecir, né? E a esposa do Vanderlei, a Júnia também, que está aniversariando. Parabéns para eles também. Daqui a pouco a gente canta.
1: Então vamos cantar os parabéns aí, Celso. Começar já animar até. Tem velhinha, não, tem três velhinhas. São três.
0: Parabéns ao aniversariante de hoje. A Júnia, o Vanderlei, o Celso Ribeiro do Amorim, a Ellen Couto e o Antônio Nunes. Parabéns a
1: Celídia também. Nossa,
0: Celídia que lembrou aqui, fui eu, viu? Foi a Ellen Couto, não fui eu que lembrei, viu? Parabéns, minha amiga Celídia Vieira, aí em Minas Gerais.
1: Vai participar do bolo também, a Celígia. Vou mandar foto pra ela, então.
0: Vamos botar ela no ar, né? Vamos botar ela no ar. Pra ela participar também. Opa!
1: Mandar um bolinho pro telefone. É. Então tá bom, deixa eu organizar ali o bolo, daqui a pouco eu volto.
0: Tá certo. Cadê o aniversariante aí, Celso Ribeiro?
2: Alô, Maurício, boa noite, Fatinho, boa noite, Anderson, boa noite,
0: Val. Não tem nenhuma aqui, vai falar.
2: Boa noite, Maurício.
0: Vai falar no Clênio, vai falar no João Paulo, vai falar.
2: No Vavá, na Ione.
0: Né, Parabéns, Celso Ribeiro.
2: Obrigado, Maurício.
0: Para mim é um orgulho trabalhar contigo. Obrigado. Há tantos anos, trabalhamos há muitos anos atrás e agora já tem 10 anos que estamos juntos aqui no Eu de Cá, Você de Lá. E parabéns por mais um aniversário.
2: Obrigadão, obrigado.
0: Felicidades, viu, meu amigo?
2: Falou, obrigado.
0: Quem faz aniversário dá presente, né,
2: rapaz? Vou te dar um presentão.
0: Não, desses aí que você me dá, não quero não, viu, meu amigo?
2: Obrigado. Um abraço pro Anderson seu. Também, o Anderson. O Anderson também é meu amigo também.
0: Ah, com certeza.
2: O Anderson é o cara que eu gosto. Gosto também aqui, gente. Pô, boa. Igual o meu boa noite lá pro Clênio, né?
0: Zero, pra tudo quanto é lugar. O homem tá bem, né, homem? Presta uns cobras aí, Celso Ribeiro, seu aniversário.
2: Rapaz, eu sei que o homem, você tá. Fica calado.
0: Vai ficar calado o quê? Abre o jogo, rapaz. Você é o cara. Tá bom demais.
2: Então tá bom, vou falar, vou dar um abraço lá pro Clênio, pro João Paulo, pro Hugo, pro Sávio, pra Lu. Vavá, Ione. Como é que é o nome da mulher lá? Para o Wesley.
0: Aham. A dona Raniele também.
2: Dona Raniele.
0: A dona Nívia também.
2: Dona Nívia. Carla.
0: E o dona Nívia. Bom demais.
3: Parabéns para ele.
0: Parabéns.
2: Então canta parabéns aí.
0: É a dona Nívia que está ali parabenizando juntamente com os filhos, netos, todos desejando muitas felicidades. A Nívia é a moça que conquistou o coração do Celso, né? E agora todo dia faz altas delícias para ele nunca desacostumar. Alô, dona Nívia! Um abraço grande e sobra um pouco para nós aqui sempre também, né, Anderson?
2: Umas pizzazinhas pro Anderson aí comer.
0: Exatamente, né? Cadê sua palavra aí, Anderson Vareta? Chega mais aí.
4: Parabéns, boa Celso. Noite. Boa noite, Maurício. Boa noite, ouvintes aí. Boa noite. Parabéns, Celso. Meus parabéns. Você merece. Parabéns. Você que é o cara.
0: É, de pau, né, rapaz?
4: Felicidades, Celso. Muitas bênçãos na sua vida.
2: Falou, Maurição. Obrigadão por tudo. Para todos.
0: Vamos fazer o programa, né? Se Deus
2: vamos.
0: Quiser.
2: Para todos os ouvintes que estão aqui no estúdio, um abraço para todo mundo.
0: Tá bom. O que é? Quer falar? Fala aí, rapaz. Fala, rapaz. Levanta. Fala, Celso.
4: Não,
0: fala,
4: Anderson.
0: São 20 horas e 38 minutos. Qual a primeira música que nós vamos tocar aí, Celso Ribeiro? Você. Tião Carreiro e Pardinho, Azulão do Reino Encantado. Pera aí, Celso, você é adiantado demais, rapaz. Pera aí. É, eu quero aqui 61 DDD Brasília, para você mandar uma mensagem. 99674-1536. 61 DDD 99674-1536. Né? Agora, 20 horas e 9. Azulão do Reino Encantado, Tião Carreiro e Pardinho.

0: é, gente, agora são 20h16. Eu vou atender aqui do estado de Goiás. Deixa eu dar uma olhada. Meu Deus, mandou um boa noite aqui de Goiás, mas não disse o nome e nem a cidade. Alô, Goiás, mande o nome e a cidade aí pra nós. Boa noite. Tem aqui meu amigo Mauroni, lá de Boa Vista, Roraima. Alô, Mauroni, boa noite. Cadê você, rapaz? Fala comigo, boa noite.
1: Ô, Maurício, sabendo, boa noite. Boa noite, Fatinha. Boa noite, Vareta. Boa noite, ouvintes da Rádio Nacional de Brasília. No programa Eu Bicar, você de lá.
0: Uhum.
1: Ô, Maurício, domingo foi o aniversário da minha neta, rapazinho. Foi ontem, eu pedi pra rodar uma música e não deu certo. É, o aniversário foi da Walita Nunes.
0: Walita Nunes
1: Moreira, neta do Mauro Nunes Moreira.
0: Como é que é o nome dela, rapaz?
1: Pedi pra rodar uma música e não deu certo.
0: Vamos rodar
1: o aniversário
0: hoje.
1: Foi da Walita Nunes.
0: Walita
1: Moreira, neta do Mauro Nunes Moreira. E quero dar os parabéns pra ela. E o pai dela tá mandando os parabéns também, que é o Wellington Nunes Moreira. O tio dela, a Nedilson Nunes Moreira. O Wellington Nunes Moreira. O Marcos Antônio Nunes Moreira. É a Dirciane, tia também. E a todo mundo dando os parabéns pra ela. Roda aí os parabéns pra ela. E aí você retorna aí gravando a música dos parabéns. Porque ela deve estar de plantão. Porque ela é técnica em enfermagem. Ela deve estar de plantão hoje. Falou e roda os parabéns pra ela aí. Não esqueça, é o Walita Nunes Moreira. Valeu. Neta do Mauro Nunes Moreira.
0: Falou. Então, senhoras e senhores, no Eu de Cá, você de lá, agora às 20h18, aqui na capital do Brasil, nós vamos parabenizar de longe, porque não podemos estar perto, a Walita Nunes Moreira, ela que é neta do Mauroni Moreira. Alô, Walita Nunes Moreira, técnica em enfermagem em Boa Vista, Roraima. Parabéns, felicidades, muitos anos de vida. É o seu avô, Mauroni Mendes Moreira, que lhe cumprimenta nessa noite em nome de toda a família Moreira. Toda a família Nunes Moreira, Mendes Moreira e todos nós aqui do Eu de Cá, Você de Lá. A Fatinho, o Anderson, o Celso e eu, Maurício Rabelo. Parabéns, felicidades, Walita Nunes Moreira, muitos anos de vida. Olha, tem mais aqui falando conosco. Vem cá, 63 é do Tocantins. Boa noite. Boa noite, meu caro amigo Maurício Rabelo. Boa noite, aqui é Graça e Edmilson. Estamos aqui no Rancho Mar Azul, na beira do Rio Javaé, em Formoso do Araguaia. Mandamos um abraço para você, obrigado, para Deusimar e também para Dona Tereza, todos que estão comendo... deixa eu ver aqui, comendo... é um leilão, deve ser um leilão.
2: Leitão?
0: Leitão? Meu. Era que não tem um T aqui não, rapaz, não tô cego não. Não tô, quer ver? Tá dizendo, deve ser uma leitoa. Então, um grande abraço. É a Graça e o Edmilson lá no Rancho Mar Azul, na beira do Rio Javaé, Formoso do Araguaia, cumprimentando Deusimar, a Dona Tereza, que estão comendo, deve ser uma leitoa, na Fazenda Alto Alegre, na beira do Rio Javaé. Abraços a todos, pra prima Carol, pra o John Lennon, em Formoso do Araguaia, Tocantins. Um abraço. Homem, deixa eu ver aqui, tem mais. Marido Rosário, você que manda aí o horário aí, viu? Boa noite. Boa noite, Maurício Rabelo. Sou Derval, aqui de Chapada de Natividade, no Tocantins. Tô ligado no Eu de Cá, Você de Lá. Sou fã do programa. Gostaria de ouvir uma música do Gino e Geno. Sina é o nome da música, viu, Celso? Sina com S. Gino e Geno, mandando um abraço para todos. Obrigado, Derval. Chapada de Natividade, Tocantins. Ô, Vicente, rapaz, fui vendo você e lembrando de ti, rapaz, olha. É meu pai que falava assim: rapaz, fui te vendo e lembrando você, né, rapaz? Bom demais, tranquilo. Bom, Vicente, manda um alô aqui lá pra Caetité, na Bahia, rapaz.
2: Alô, minha gente, ô, pessoal de Caetité, meus Caetité. Parentes, primo.
0: Qual que é a família lá, Vicente?
2: Família Souza.
0: Família Souza, em Caetité. Isso. Quem é o nome do seu pai? Seu pai era um meu homem andador, rapaz.
2: Final da Augusto, Augusto Custódio.
0: Augusto Custódio, fica dentro de Caetité mesmo ou lá
2: dentro,
0: na...
2: Dentro de Caetité.
0: Caetité. Você chegou a conhecer o Valdir Soriano, que é lá de Caetité também, lá da Pessoalmente, Ametista,
2: não,
0: né?
2: Mas é...
0: É,
2: muito
0: uma...
2: falado.
0: Fera, muito farado,
2: uma
0: né?
2: Fera. É, bom do chapelão também.
0: É, ele tinha dinheiro, eu não tenho, né? Só tenho o chapéu parecido com o dele. Tudo bom, né, meu amigo? Bom demais, Vicente? Bom demais, né? Bom, pois é, e agora são 20 horas e 22 minutos. Eu de cá, você de lá. É, tá dizendo aqui, Raimundo Pinto do Brejo, Maranhão, Brasil. Boa noite, Maurício Rabelo. Eu de cá, você de lá, na escuta. Eu sou Raimundo Pinto do Brejo, Maranhão, Brasil. Boa noite, Maria do Rosário. Boa noite ao Boró. Boa noite ao Celso Ribeiro, Anderson. Obrigado, Raimundo Pinto do Brejo, Maranhão, Brasil. Muito obrigado, muito obrigado. Tem mais aqui, 42 é do estado do Paraná. Boa noite. Boa noite, caro amigo Maurício Rabelo. Toca uma do Rick Renner, Escolta de Vagalumes. Roberto Araújo, de Telêmaco Borba, no Paraná. Obrigado, Roberto Araújo, em Telêmaco Borba, no estado do Paraná. Quem nasce em Telêmaco Borba, Celção, como é que é? Telêmaco Borquenses, Telêmaco Borquenses, né? Deve ser. Tudo bom, meu amigo Anderson Vareta? Tranquilo? Você satisfeito de ter nascido homem, né, Anderson? Tranquilo. É, boa noite, fala. Ah, o Zezé, né? Tá bom, vou achar ela aqui já já. Boa noite! Boa noite, Maurício Rabelo. Boa noite, Celso, Maria do Rosário, todos que fazem o Eu de Cá, Você de Lá. Aqui, Aparecida de Brejo, município de Queimada Nova, no Piauí. Alô, Aparecida, em Brejo, município de Queimada Nova, no Piauí. Muito obrigado, muito obrigado. Deixa eu ver se eu acho a Zezé aqui. Uma borboleta, né? Um beija-flor falou aqui: olha, Zezé mandou a mensagem. Deixa eu ver se eu acho essa moça de Brasília. Zezé, como é que não acha, né? A Zezé do Lago Sul. Não, não chegou aqui ainda não. Ainda não chegou, viu? Ainda não chegou. Alô, minha querida amiga Zezé, tudo bom? Ah, essa aqui é a Zezé de Pindorama, minha amiga Zezé de Pindorama, no Tocantins. Tudo bem? Bom demais, né? É, que coisa boa. Zezé de Pindorama, no Tocantins. Muito obrigado, muito obrigado. Deixa eu ver se eu acho aqui um 61 aqui, é, que nesse momento eu vou achar aqui que eu não... Eu não sou besta, né? Estou procurando aqui. Antônio, não consegui achar não, viu? Mas já já a gente acha. São 20 horas e 24. Cadê a Fátima? Oi. É, nesse momento, eu atendo a Carmen Oliveira. Não é a corredora do Brasil. Carmen Oliveira, lá de Sobradinho, é outra Carmen Oliveira, que é nosso ouvinte aqui no Eu de Cá, Você de Lá. Alô, Carmen. Boa noite.
3: Ô, Maurício Rabelo.
0: Oi.
3: Um abraço pra você, meu amigo.
0: Obrigado.
3: Hoje é um dia especial pra nós, né?
0: É.
3: Aniversário de Celídia. Celídia é sinônimo de luz.
0: É, Celídia
3: de
0: Vieira.
3: De compartilhar. Uhum. Amor e gratidão.
0: Gratidão.
3: Um abraço. É Carminha aqui de Boa Vista, Roraima. Eu mando um abraço em nome de todos. Tá bom, Maurício? E você seja bem-vindo sempre aqui em Boa Vista, Roraima.
0: Ô, Boa Vista, Roraima.
3: Felicidade, fiz todas as músicas pra ela.
0: Aham.
3: Ontem aí um modão bem alegre pra ela. O seu Antônio Pessu também e a Ellen.
0: Ô.
3: A de Goiânia, todos estão aniversariantes. Ao frio, pai, filho, Espírito Santo, né?
0: Amém.
3: Gratidão, Celide. A Ellen, seu Antônio Pessu em Brasília.
0: Celide gosta muito.